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15: Sou Fábio Tarcísio e estou com você na Rádio das Pessoas que Amam Roraima, mandando um abraço meu amigo Edilson Silva, boa noite Dorinha, curtindo a gente, um grande abraço, Antônio de Lima, como é que tá meu querido, boa noite Adalice Uchoa, alô, alô, alô, Ariene Souza Costa, boa noite meu amigo Beija Flor, mandou mais uma mensagem aqui, bora ver o que ele fala.
18: Eita, nós! Mandar um abraço aí pro meu amigo Werley, o mais famoso como Mangolão. Aí sim.
15: Mangolão.
18: Rapaz, tá só filé essas músicas aí. Eu tô aqui em São Paulo, no Votuporanga, quente. São Paulo aqui quente, hein? Você não tá entendendo. E só no escutamento do programa, viu? Tá top, top, top. Só tomando um gelo aqui e curtindo o programa.
15: Viu? Valeu, minha joia. Eu volto a Toporanga. Né? Tive por aí esses dias, né? Fui até Jundiaí, mas peguei e foi chuva, né? É, meu amigo Wesley, meu amigo Telly Santos, um grande abraço. Afonso de Jesus, um alusão super especial. Alô, dona Ivone, querida, fala aí.
19: Boa noite, meu amigo. Boa noite para vocês aí da rádio, meu amigo Fábio Tarcísio, meu amigo que está no lugar do Fábio Tarcísio. Boa noite.
15: Já sou eu, dona Ivone, Fábio Tarcísio.
19: Estou aqui ouvindo o programa. Ligadinha ouvindo o programa.
15: Sou eu, viu, dona Ivone? Roger Lima foi só até a semana passada. Já estou por aqui. Oi, boa noite. Estou aqui em Zé Doca, Maranhão. Como é que eu faço para ouvir o seu programa? O nome é Mari, né? Quando eu morava em Roraima, morava no Jatobá, município do Cantá, e ouvi o programa toda noite. Vou já mandar para você um link, Mari. Aí você vai acessar, né? E vai já ouvir, né? Vou já mandar o link aqui para ela, tá ligado? Você ligado comigo? Boa noite!

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15: Culpado Tarcísio. Por aqui mesmo, hein? O Fábio Tarcísio comandando a sua noite. A noite boa vistense. Tocando sucesso de qualidade, onde quer que você esteja nesse querido estado, o estado de Roraima. Um grande abraço, obrigado pelo carinho, obrigado pela audiência. 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Você está comigo só de boa. E de boa está aqui o meu querido amigo, rapaz, o Assis, né? Fala, Assis, querido!
16: Boa noite, Fábio Tarcísio! Quem fala é Assis Queiroz do Cid, Concentração em Alto Alegre. Um abraço pra você, pra toda a equipe Folha. Que programa maravilhoso, cara. Eu tô aqui no Cid Concentração, deitado no rede, me balançando, curtindo esse som mais pesado do mundo de se ouvir, balançando na rede. Essas MPB, essas músicas que falam de amor, esse programa que fala de amor, de sinceridade, de paixão. O amor verdadeiro tá no MP Boa. Esse aqui é o lugar de você sintonizar. Tô aqui curtindo, meu amigo. Vou cochilar um pouquinho pra meia-noite eu acordar e cuidar de tratar uns porquinhos pra amanhã, 6 horas, estar na feira de Alto Alegre, curtindo lá o início da programação da Rádio Folha. Um abraço a todos aqueles que estão lá no interior curtindo seu radinho, ouvindo o MP Boa com o Fábio Tarcísio e agora ouvindo o áudio da Assis Queiroz. Não vou pedir música não, porque é covardia. Esse programa tá top hoje. Que cardápio maravilhoso esse hoje, rapaz. Que som pesado, que coisa boa. Aí tu pega a nave e volta lá ao passado, quando tu tinha lá teus 14, 15 anos, que tu dançava aquela música lenta, começando a chamar a menina pra dançar, pra ter uma relação, que curto. Gostei, faz muito tempo isso. Um abraço, meu irmão. Mas se caso ainda tiver um espaço na sua agenda, toca aí Dominguinho e Eba Ramalho e volta pro meu acocheiro, viu? Um abraço, meu amigo. Eu não te mando mensagem todo dia, mas tô sempre ligado nesse programa, que é o único, ele é o final da noite pra gente dormir, pensando em tudo que é bom na vida das pessoas. Um abraço, boa noite, bom programa.

20 horas 42 minutos, quero mandar um grande abraço ao meu amigo Max Carvalho Maia, ligado, curtindo a nossa programação. Te parabenizar, viu, meu irmão? Parabéns aí, conseguiu agora o seu diploma de contabilista. Um grande abraço, tudo de bom pra você. Alôzão super especial. Alô, Marlita Cunha, curtindo a nossa programação também. Max Carvalho Maia, segura, meu irmão.

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1: 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Você que tá ligado, curtindo a nossa programação, nós estamos chegando ao finalzinho do nosso programa MPBoa, edição de sexta-feira. Mais uma semana que rolou aí o MPBoa no meu comando, no comando de Fábio Tarcísio. Quero mandar um grande abraço para você, te desejar paz, saúde e felicidade, desejar um bom final de semana, que você aproveite do lado das pessoas que você ama, da pessoa que você curte e gosta de estar, que faça aquela presença agradável, tá legal? Tem encontro lá no Boteco do Biro, vá lá no Murubuzinho, quero mandar um grande abraço aí o Biro e a toda a rapaziada que vai estar por lá. Alusão super especial. Tudo de bom. Aproveita aí a cultural da nossa cidade, vai aí se divertir, pega a sua esposa, pega o seu marido, o seu namorado ou namorada, ou seus amigos, e vai curtir também um pouco da noite boa vistense, né? Dos nossos parques, das nossas praças, e aproveitar que está aí ligado com a gente no interior. Uma alusão super especial. Mas lembre-se, né? Lá em cima sempre tem alguém que está por nós, que é o nosso Deus Pai Todo-Poderoso. Tira um tempinho também, vá no seu templo sagrado, agradeça por tudo que está acontecendo em sua vida, tá certo? Conversa com ele, que ele vai te ouvir. Ligado, valeu, tchau, até segunda-feira, se Deus quiser. Bom final de semana. Estou...

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8: Está no ar a Voz do Brasil. As notícias do governo federal que movimentaram o país no dia de hoje.
9: Olá, boa noite.
10: Boa noite para você que nos acompanha em todo o país.
9: Sexta-feira, 25 de setembro de 2026.
10: Vamos aos destaques do dia.
9: Medida provisória vai proibir as bets no país.
10: A partir da publicação da medida, não será mais possível fazer apostas online.
9: Jogadores terão até 5 de outubro para retirar o dinheiro disponível nas plataformas. Luana Karen.
11: Plataformas e aplicativos de jogos vão sair do ar no dia 6 de outubro.
10: E o impacto das bets nos jovens.
9: Estudo divulgado pelo Ministério da Educação aponta que apostas online podem afetar 2 milhões de estudantes. Edinaldo Júnior.
12: Pesquisa estima que 986 mil potenciais ingressantes deixaram de se matricular em 2026 por causa dos gastos com as bets.
10: Mais experiência para quem quer ser professor.
9: Programa que prepara futuros docentes dentro das escolas agora é lei. Gabriela Noronha.
13: A bolsa é voltada para os estudantes de licenciatura que recebem um incentivo financeiro e a oportunidade de atuar na educação básica.
10: Hoje na apresentação da Voz do Brasil, eu, Mariana Jungmann e Luciano Seixas.
9: E acompanha...

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1: O governo federal decidiu, por medida provisória, proibir as bets no Brasil.
0: Quem tem os detalhes ao vivo é a repórter Luana Karen. Boa noite, Luana.
2: Boa noite, Luciano, Mariana, e boa noite aos ouvintes da Voz do Brasil. O ministro da Fazenda, Dario Durigan, anunciou três medidas tomadas pelo governo. A primeira determina a proibição das apostas online no Brasil, as chamadas bets, por meio de medida provisória que passa a valer a partir da publicação no Diário Oficial da União. As bets estão definitivamente proibidas no país. A MP também prevê medidas para impedir que esse tipo de propaganda chegue às pessoas e trata da devolução de recursos dos apostadores. A segunda iniciativa anunciada pelo governo é um projeto de lei em regime de urgência que será enviado ao Congresso Nacional com tipos penais para quem explorar ou operar apostas online no país. A terceira ação é uma nova versão do programa Desenrola, de renegociação de dívidas, que vai oferecer novas oportunidades para resolver dívidas antigas dos brasileiros. Sobre o mercado de bets, o ministro da Fazenda, Dario Durigan, destacou que as medidas adotadas pelo governo nos últimos anos, como a derrubada de mais de 70 mil sites de apostas ilegais, a proibição de que beneficiários de programas sociais fizessem apostas e a autoexclusão de mais de 1,5 milhão de pessoas das plataformas não foram suficientes para combater o comprometimento de renda da população e ainda trouxe um problema de saúde pública para o país.
3: E hoje a gente chega à conclusão que, mesmo feito esse esforço, a renda das famílias segue comprometida. Só no mercado que até então estava legalizado, a gente tem mais 60 bilhões de reais que foram para as empresas de apostas. 60 bilhões de reais que foram esterilizados do ponto de vista do uso das famílias, do uso na economia real. Mas mais que isso, nós estamos com um problema de saúde pública envolvendo as bets. Basta a gente ver os levantamentos, as pesquisas, casos de suicídio que a gente não pode admitir.
2: A partir da publicação da medida provisória que proíbe as bets, as empresas de apostas não poderão receber mais nenhum aporte dos apostadores. Os sites e aplicativos continuarão ativos apenas para que os apostadores resgatem o dinheiro já depositado na plataforma. Esses sites e aplicativos vão ficar online até as 23 horas e 59 minutos do dia 5 de outubro, para que o cidadão possa retirar o dinheiro que resta. No dia 6 de outubro, às 0 hora, haverá determinação para lojas de aplicativos e para os conectores de rede para que haja bloqueio desses sites no país. As pessoas que não conseguirem resgatar o dinheiro até o dia 5 de outubro terão mais oportunidades, conforme destaca Dario Durigan.
3: Mesmo quem não conseguir até o dia 5 de outubro, a partir do dia 6 e 7, as empresas de apostas vão ter que individualizar o saldo remanescente, informar para os bancos onde elas já têm a conta, por onde passam as apostas, para que esses bancos, entre o dia 9 e o dia 14, façam o redirecionamento dos recursos para os apostadores. Havendo qualquer dificuldade, a Caixa Econômica Federal vai estar à disposição para fazer essa intermediação final nesse processo.
2: O canal Fala BR está disponível para receber denúncias da população sobre o funcionamento de bets no país. O Fala BR pode ser acessado pelo site gov.br/FalaBR. Mariana e Luciano.
1: Obrigada, Luana Karen, pelas informações ao vivo aqui na Voz do Brasil.
0: Ainda falando sobre as apostas online, cerca de 2 milhões de estudantes universitários da rede privada têm a renda comprometida por conta das bets.
1: É o que apontam dois estudos divulgados hoje pelo Ministério da Educação.
0: Os levantamentos indicam que os gastos com apostas online aparecem relacionados a decisões de ingresso e permanência no ensino superior privado.
4: O Ministério da Educação divulgou informações de dois levantamentos do setor privado relacionados ao impacto das apostas online, as chamadas bets, sobre o ingresso e a permanência de estudantes na graduação. De acordo com os estudos, cerca de 2 milhões de universitários da rede privada podem ter a trajetória acadêmica afetada pelo comprometimento da renda com as apostas online. A pesquisa da Associação Brasileira de Mantenedoras do Ensino Superior, em parceria com a Educa Insights, estima que 986 mil potenciais ingressantes deixaram de se matricular em 2026 por causa dos gastos com as bets. Entre os já matriculados, 14% relataram atraso nas mensalidades ou trancamento do curso pelo mesmo motivo. Os dois grupos juntos somam cerca de 2 milhões de estudantes potencialmente afetados, considerando que a rede privada possui mais de 8 milhões de matrículas. Outro levantamento do Instituto Semesp aponta que 19,1% das instituições privadas pesquisadas já observaram relação entre apostas online e inadimplência de estudantes. Segundo o MEC, o comprometimento da renda pode afetar estudantes que dependem de políticas de acesso e financiamento, como o Programa Universidade para Todos, o ProUni, e o Fundo de Financiamento Estudantil, o FIES. Edinaldo Júnior para a Voz do Brasil.
1: Ser professor é algo que começa muito antes da sala de aula. Quem está se preparando também precisa aprender, na prática, dentro da escola.
0: É isso que o PIBID, o Programa Institucional de Bolsa de Iniciação à Docência, ajuda a fazer. O estudante de licenciatura recebe uma bolsa e acompanha o dia a dia de uma escola pública ainda durante a faculdade.
1: E agora o programa virou política de Estado.
5: Entrar em sala de aula e viver a realidade das escolas públicas antes mesmo de se formar na graduação. A Bolsa PIBID, do Programa Institucional de Bolsa de Iniciação à Docência, é voltada para os estudantes de licenciatura que recebem um incentivo financeiro e a oportunidade de atuar na educação básica. Durante o período da Bolsa, eles apoiam os professores titulares em suas atividades e participam de projetos na comunidade escolar. Andressa Salles, aluna de licenciatura em Biologia na Universidade de Brasília, foi bolsista do PIBID. Há poucos meses de se formar, no fim do ano, ela conta que a experiência mudou seu olhar sobre a educação.
6: Exatamente por essa questão da gente ver, né, de que a educação ela abre um leque para a gente na questão de pesquisa, na questão de extensão com a comunidade, de ver que muitas coisas que a gente tem na nossa sociedade, a gente consegue plantar uma sementinha ali, né, com os meninos dentro da educação básica.
5: Criado em 2007, o PIBID funcionava com base em portarias e decretos presidenciais e agora virou lei. A nova legislação consolida o programa, dando mais segurança jurídica e garantindo a previsão no orçamento público. O texto define os objetivos do PIBID e as 5 modalidades de bolsa. Além dos estudantes, há bolsas para os docentes das universidades e para os professores de escolas públicas que supervisionam os participantes. Denise Pires, presidente da Coordenação de Aperfeiçoamento de Pessoal de Nível Superior, CAPES, comentou a nova lei.
7: É o programa de iniciação à docência para fortalecer e qualificar a formação de professores da educação básica.
5: Juliana Corrêa da Silva, coordenadora institucional do PIBID na Universidade Federal do Rio de Janeiro, fala da importância do programa para a formação de novos professores.
8: É a partir desse programa que os professores em formação têm seus primeiros contatos com a escola como lugar de formação profissional também. Então eles conhecem o ambiente em que eles vão atuar. Essa articulação entre universidade e escola é bastante positiva no fortalecimento e na melhoria mesmo desses cursos de formação de professores.
5: Segundo a nova lei, o PIBID deve abranger diferentes contextos da educação básica, com destaque para a educação do campo, indígena, quilombola e de jovens adultos. A quantidade de bolsas dependerá da disponibilidade orçamentária e de regulamentação da CAPES. Os projetos apresentados pelas universidades devem priorizar a formação prática dos futuros docentes. Reportagem Gabriela Noronha.
0: E está chegando a hora do Enem, e quem faz a prova em Libras, que é a língua brasileira de sinais, já tem uma ferramenta para se preparar.
1: É a plataforma Enem Libras.
9: A plataforma Enem Libras já está disponível para consulta para candidatos ao exame que dependam de conteúdos adaptados para estudo, prática e familiarização com o formato da videoprova. Além de edições anteriores de videoprovas do Enem, os interessados podem acessar cadernos de questões em língua portuguesa, gabaritos e a cartilha de redação em Libras. São edições de provas em vídeos desde 2017. A plataforma também apresenta uma interface semelhante à utilizada na aplicação oficial do exame, permitindo conhecer a organização do ambiente e a dinâmica de navegação da videoprova. As provas do Exame Nacional do Ensino Médio, Enem, serão aplicadas nos dias 8 e 15 de novembro em todo o país. No primeiro dia serão aplicadas as provas de linguagens, ciências humanas e redação. E no segundo dia, provas de matemática e ciências da natureza. O endereço da plataforma é o enemvideolibras.inep.gov.br. Dilson Santa Fé, para a Voz do Brasil.
0: Mais de 400 celulares foram apreendidos até agora pelas forças de segurança em estabelecimentos prisionais em todo o país.
1: A ação é resultado da nova fase da Operação Mute, que começou na última segunda-feira e busca desarticular a comunicação de criminosos em presídios.
0: A operação é coordenada pelo Ministério da Justiça e Segurança Pública em parceria com as Secretarias de Administração Penitenciária, Polícias Penais e demais órgãos responsáveis pela gestão do sistema prisional nos estados.
1: E também em operação coordenada pelo Ministério da Justiça e Segurança Pública, mais de 41 mil pessoas foram presas desde julho em todo o país durante a Operação Mulher Segura.
0: A ação combate crimes de violência contra a mulher e também reforça o atendimento e a proteção às vítimas.
1: Coordenada pelo Ministério da Justiça e Segurança Pública, a operação reúne forças de segurança estaduais e federais e tem caráter permanente.
10: A Operação Mulher Segura já prendeu mais de 41.800 pessoas em todo o país. Deste total, mais de 35 mil foram em flagrante. Entre os crimes mais frequentes estão lesão corporal, ameaça e descumprimento de medidas protetivas. A ação é coordenada pelo Ministério da Justiça e Segurança Pública e reúne forças de segurança estaduais e federais. Em pouco mais de 100 dias, a operação atendeu mais de 161 mil vítimas e cerca de 100 mil medidas protetivas de urgência foram acompanhadas. A ação, que começou em 1º de junho, é permanente e prevê ainda atividades de prevenção e atendimento às vítimas. Thaís de Araújo, para a Voz do Brasil.
0: Reforçando, denúncias de violência contra a mulher podem ser feitas pelo Ligue 180.
1: Casos mais graves devem ser encaminhados imediatamente para atendimento emergencial de segurança pública pelo telefone 190.
0: Quer saber como está a segurança na sua região? O Mapa de Segurança Pública 2026 reúne os principais dados sobre crimes em todo o país.
1: Essas informações ajudam estados e municípios a identificar os problemas de cada região e planejar ações para prevenir e combater os crimes.
11: O Mapa da Segurança Pública Nacional, produzido pelo Ministério da Justiça e Segurança Pública, reúne 30 indicadores criminais informados pelos estados e o Distrito Federal. As estatísticas formadas a partir daí apoiam os gestores na formulação de políticas públicas, como explica o diretor de Gestão e Integração da Informação do Ministério da Justiça e Segurança Pública, Joaquim Carvalho.
12: Dá suporte para o gestor público fazer o acompanhamento, a evolução desses indicadores, e isso permite que tenhamos uma política pública mais efetiva.
11: A edição de 2026 inclui dois novos indicadores: tentativa de feminicídio e estupro de vulnerável. Para o diretor Joaquim Carvalho, a análise desses dados amplia o monitoramento da violência contra a mulher e contra as crianças e ajuda a prevenir esses crimes.
12: A gente passa a entender o fenômeno da criminalidade. Isso oferece subsídios mais qualificados para a formulação e o aperfeiçoamento dessas políticas públicas voltadas especialmente à prevenção e ao enfrentamento dessas violências.
11: O mapa da violência deste ano mostra, entre outros dados, mais de 25 mil mortes no trânsito no Brasil no ano passado, 85 mil pessoas desaparecidas e mais de 8.570 roubos de carga em todo o país. Reportagem Graziele Bezerra.
0: O mapa pode ser consultado em gov.br/mj.
1: Ministério da Saúde pediu à Conitec avaliação para incorporar ao SUS as chamadas canetas emagrecedoras, usadas no tratamento da obesidade.
0: A Conitec é responsável por assessorar a inclusão, exclusão ou alteração de medicamentos, produtos, exames e procedimentos no Sistema Único de Saúde.
1: A proposta inclui medicamentos à base de semaglutida e liraglutida, que são princípios ativos usados nas canetas de GLP-1.
0: O documento aponta a redução em cerca de 70% dos preços desses medicamentos no Brasil em menos de um ano, e que o país possui a maior variedade desse produto no mundo, com 25 opções disponíveis atualmente.
1: A comissão tem 180 dias para analisar o pedido.
0: Agências da Previdência Social distribuídas por 20 estados em todas as regiões do país farão mais um mutirão de atendimentos esse fim de semana.
1: Os atendimentos vão ser focados na realização de perícias médicas e avaliações sociais, etapas que são obrigatórias para a concessão de benefícios.
0: Para ser atendido, o cidadão precisa agendar pelo site ou aplicativo Meu INSS ou por ligação para a Central 135.
1: A presidente do INSS, Ana Cristina Silveira, detalha a quantidade de vagas oferecidas neste sábado e domingo e fala sobre os mutirões.
13: Só nesse final de semana nós temos 23 mil vagas no Brasil todo. E esses mutirões é para fazer atendimento de perícia médica e de avaliação social. É importante mencionar que os mutirões foi de fundamental importância para a gente ter controle do nosso atendimento. Esse ano a gente já atendeu mais de 300 mil pessoas em mutirões.
0: Quando a gente viaja, tem muita coisa que pesa na escolha de um destino. O preço, a hospedagem, a segurança e até as opções de passeio.
1: E o Ministério do Turismo quer entender melhor esses hábitos de quem viaja pelo Brasil.
0: Para isso, uma pesquisa vai ouvir cerca de 22 mil visitantes em 50 municípios de todas as regiões do país.
14: O Ministério do Turismo e o Itaipu Parque Tech realizam a Pesquisa Nacional de Demanda Turística. Até 3 de outubro, pesquisadores vão ouvir cerca de 22 mil turistas de 50 municípios das 5 regiões do país. Segundo o ministro do Turismo, Gustavo Feliciano, o objetivo é conhecer melhor a realidade do setor em cada região.
15: Então a pesquisa ela vem exatamente para poder nos dar um panorama que nós estamos vivendo e para que a gente possa, né, recolhendo os dados mais apurados e fiéis do momento turístico que nós estamos fazendo, implementar políticas públicas consistentes.
14: As entrevistas são presenciais e feitas por pesquisadores e identificados com crachá em pontos de circulação e concentração de visitantes. Podem participar brasileiros e estrangeiros com 18 anos ou mais que não moram no município pesquisado e tenham realizado ou pretendam realizar pelo menos um pernoite no destino. O questionário aborda transporte, hospedagem, tempo de permanência, planejamento da viagem, motivos para escolher o destino, atividades realizadas, gastos e avaliação da experiência. Também são analisados aspectos como infraestrutura, segurança, acessibilidade, conectividade e preços, explica Yuri Benites, diretor de turismo do Itaipu Parque Tech.
16: Então, quando a gente fala da oferta e essa visão, né, de um turismo como um fenômeno que acaba movimentando pessoas e ocupando diversos serviços, quando, né, as pessoas nos auxiliam em responder por que elas estão indo, como elas estão indo, com que frequência, nos auxilia na construção de um plano municipal e, por consequência, no plano estadual e no plano nacional, que preveja melhores estruturas para que esse turismo continue acontecendo.
14: Os dados vão ajudar a identificar o perfil e as necessidades dos turistas e a orientar políticas públicas e investimentos. Os resultados, com informações por município, serão disponibilizados no Observatório Nacional de Turismo Sustentável, com previsão de lançamento até abril de 2027. Reportagem Pablo Mundim.
1: E hoje vamos falar de um destino turístico brasileiro conhecido pelas flores. É Olambra, no interior de São Paulo, que é responsável por 40% da produção nacional de flores e plantas ornamentais.
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0: Olambra, no interior de São Paulo, já é conhecida como a capital nacional das flores.
1: Agora, a cidade ganhou projeção internacional. Foi escolhida pelo Ministério do Turismo para disputar o selo Melhores Vilas Turísticas do Mundo, da ONU Turismo.
0: No destino, a tradição europeia dá o tom dos passeios. E com a chegada da primavera, tudo fica ainda mais colorido e cheio de atrações para quem gosta de flores, natureza e gastronomia.
18: Época do ano em que parece que o Brasil inteiro ganha novas cores. A primavera chegou e no interior de São Paulo existe uma cidade onde ela parece durar o ano inteiro. Holambra é conhecida como a capital nacional das flores e basta andar pelas ruas, visitar os campos ou olhar para um dos cartões postais da cidade, o Moinho dos Povos Unidos, para entender por quê. A pouco mais de 130 quilômetros da capital paulista, a cidade preserva marcas da imigração holandesa na arquitetura, na gastronomia e nas tradições culturais. Mas em Holambra, a história também floresceu na agricultura. A floricultura virou a principal atividade econômica do município. Holambra responde por 40% da produção brasileira de flores e plantas ornamentais e por 80% das exportações do setor. É uma paisagem que atrai turistas, movimenta negócios e transforma o campo em cenário de passeio. Segundo o guia Armando Carrasco Júnior, na primavera, quando os jardins e os campos ganham ainda mais destaque, a cidade recebe visitantes que buscam eternizar momentos importantes.
19: Então, a primavera tem uma demanda grande, tem em relação com a Expo Flora, né, que é a festa das flores, mas vem muita gente para fotografar, fazer ensaio fotográfico, casal, pré-wedding, gestante, debutante, mas o pessoal vem para passear mesmo, para curtir os restaurantes, culinária típica holandesa, que além da produção de flores, Holambra é uma cidade colonizada por holandeses, então a cultura é muito presente na cidade, né, gastronomia, arquitetura, então muito da cultura, a cultura holandesa é muito forte ainda aqui.
18: Flores para fotografar, sabores para experimentar, histórias para conhecer. E Holambra também está sendo reconhecida por esse conjunto. A cidade está entre os 7 destinos brasileiros indicados pelo Ministério do Turismo para disputar o selo Melhores Vilas Turísticas do Mundo da ONU Turismo. A seleção valoriza lugares que preservam patrimônio, natureza, sustentabilidade e formas de vida tradicionais. O resultado será anunciado em dezembro em Buenos Aires. E quando a floricultura cresce, não é só quem planta que ganha. A cadeia envolve quem produz, quem vende, quem trabalha com turismo, quem recebe os visitantes e quem transforma a matéria-prima em experiências. Em Holambra, essa relação fica visível por todos os lados, como explica a produtora de flores, Marisa Granchelli.
20: As casas também são diferenciadas, a fachada típica holandesa, sempre com muitas plantas. Eu acredito que o turista acaba sendo abraçado pelas flores, pela simplicidade delas. A cidade é muito charmosa, né? E as flores encantam. A flor, ela traz isso, né? Ela traz carinho, ela traz emoção.
18: Talvez seja justamente essa sensação que a cidade procura provocar. Não apenas olhar para as flores, mas estar dentro delas. Caminhar, fotografar, comer, conhecer a história e perceber como uma atividade agrícola ajudou a construir a identidade de um destino turístico. Com sonorização de Reinaldo dos Santos, reportagem Karine Melo.
21: Na próxima semana, a Voz do Brasil vai levar você para o Pantanal, mais especificamente para conhecer a Transpantaneira, em Poconé, no Mato Grosso.
0: Ao longo dos cerca de 140 quilômetros da estrada, as margens viram um verdadeiro observatório a céu aberto. Pelo caminho dá para avistar jacarés, capivaras, tuiuiús, sucuris, várias espécies de aves e até onça-pintada.
21: É um passeio que mistura aventura, contato com a natureza e principalmente a importância de preservar a vida selvagem no Pantanal.
0: E essas foram as notícias do Governo Federal.
21: Uma realização da Secretaria de Comunicação Social da Presidência da República.
0: Com produção da empresa Brasil de Comunicação.
21: Fique agora com as notícias do Poder Judiciário e do Congresso Nacional. Boa noite, um bom fim de semana.
0: A gente volta na segunda-feira. Boa noite, até lá.
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2: Processo que envolve pagamento de precatórios à usina Sucro Alcooleiras é remetido ao plenário do STF.
3: TSE informa que e-título poderá ser baixado e acessado no dia da votação.
2: STJ mantém decisão que determinou a provedor desvincular nome de pessoa de resultados desabonadores em buscas na internet.
3: Boa noite, eu sou o Leandro Bezerra.
2: E eu sou Walter Lima.
3: O ministro Gilmar Mendes, do Supremo Tribunal Federal, remeteu ao plenário o processo que discute a unificação de entendimento sobre o pagamento de precatórios a usinas sucroalcooleiras.
2: A decisão de encaminhar o caso ao plenário já está valendo, mas será submetida a um referendo da segunda turma em sessão virtual, que começou nesta sexta-feira e termina no próximo dia 2 de outubro. Carolina Chaves.
4: Várias usinas cobram da União indenizações por prejuízos sofridos com a política de controle e fixação de preços do açúcar e do álcool nas décadas de 1980 e 1990. Agora o ministro propõe que o plenário defina se uma decisão do STF sobre esse tema, que tem repercussão geral, será aplicada a todos os casos em que a União foi condenada a indenizar usinas sucroalcooleiras. De acordo com um levantamento de riscos fiscais, apresentado pela União, em caso de derrota, os valores devidos podem ultrapassar 103 bilhões de reais, o que, segundo o ministro Gilmar Mendes, pode impactar a meta fiscal e despesas orçamentárias.
3: E título poderá ser baixado e acessado no dia da votação nas eleições 2026.
2: O Tribunal Superior Eleitoral prepara a infraestrutura para garantir a estabilidade do aplicativo nos dois turnos. Estevão Furtado.
23: O anúncio foi feito pelo presidente do TSE, ministro Cássio Nunes Marques, na sessão plenária desta quinta-feira. A Justiça Eleitoral está reforçando a infraestrutura e concentrando esforços para garantir o funcionamento estável do aplicativo e-título durante os dias de votação. O app reúne serviços como consulta à zona e à sessão eleitoral, emissão de certidões, justificativa de ausência e pagamento de débitos eleitorais. Mesmo com a previsão de funcionamento durante os dias de eleição, a justificativa eleitoral recomenda que o eleitorado baixe o aplicativo e faça a ativação com antecedência. A medida ajuda a reduzir a concentração de acessos e permite conferir os dados antes da votação.
3: O provedor deve desvincular nome de pessoa de resultados desabonadores em buscas na internet.
2: O Superior Tribunal de Justiça manteve a decisão da Justiça no Espírito Santo. Fátima Uchoa.
24: A mulher ajuizou ação contra provedores de busca para não ter o nome vinculado a resultados sobre um episódio que alcançou grande repercussão na mídia. A Justiça Capixaba determinou o rompimento do vínculo entre o nome da mulher e os resultados de pesquisa indicados no processo, sem excluir notícias e vídeos. Ao manter essa decisão, o STJ pontuou que, em casos excepcionais, é possível desvincular o nome da pessoa de resultados desabonadores quando a busca é feita exclusivamente pelo nome e não há interesse público em manter essa associação. A medida não se confunde com o chamado direito ao esquecimento, considerado pelo STF incompatível com a Constituição. A relatora foi a ministra Nancy Andrighi.
3: Trabalhadora grávida é condenada por apresentar atestados médicos falsos.
2: A decisão é da Justiça do Trabalho em Mato Grosso. Marla Lacerda.
25: A trabalhadora prestava serviços de limpeza em escolas municipais e apresentou 5 atestados para justificar faltas ao trabalho. Durante o processo, as unidades de saúde citadas nos documentos informaram que não emitiram os atestados. Com isso, o juiz manteve a demissão por justa causa e reconheceu a ocorrência de má-fé. Além de ter os pedidos negados, a trabalhadora deverá pagar à empresa uma multa de 9,9% do valor da causa por ter insistido que os documentos eram verdadeiros.
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3: A você uma boa noite.
2: Um bom fim de semana e até segunda-feira.
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28: Eu sou Humberto Pinheiro e estes são os destaques de hoje do Jornal do Senado, que começa agora. Frente Parlamentar cobra agilidade no socorro a produtores rurais. Projeto que garante estabilidade para grávida e emprego temporário vai passar por nova votação. Senado analisa proposta que regulamenta a profissão de optometrista. Boa noite. A Frente Parlamentar da Agropecuária intensificou a cobrança ao governo federal por medidas que agilizem a liberação dos créditos para a renegociação de dívidas rurais. A bancada alerta que o socorro financeiro não está chegando aos produtores rurais na velocidade e na escalada necessárias para conter as consequências do endividamento no campo. Repórter Douglas Castilho.
5: Editada para socorrer agricultores atingidos por eventos climáticos adversos e pela consequente queda nos preços das safras, a medida provisória autorizou a renegociação de dívidas rurais com prazos de pagamento e taxas de juros mais vantajosos. Apesar dos incentivos, a frente apontou em carta aberta entraves burocráticos que retardam a concessão dos financiamentos pelas instituições financeiras, como a exigência de laudos agronômicos para comprovar as perdas de renda bruta. A MP ainda está em análise no Congresso e pode ser aperfeiçoada. Uma das possíveis modificações foi adiantada pela vice-presidente da frente no Senado, senadora Tereza Cristina, do PP de Mato Grosso do Sul, e se refere ao novo Fundo Garantidor de Crédito Rural para cobrir as operações de crédito.
6: Nós vamos precisar discutir um pouco mais, porque talvez precise de alguma medida legislativa para que ele seja criado, mas já está na medida provisória dizendo que ele será criado. Isso é muito importante, é um grande avanço para a agricultura brasileira.
5: Outra crítica dos parlamentares envolve a obrigação do pagamento de juros já durante os 2 anos de carência do principal da dívida, o que compromete o fluxo de caixa do agricultor.
28: Produtores rurais podem ser beneficiados caso a Comissão de Assuntos Econômicos aprove a criação de um programa de armazenagem rural. O projeto de lei busca ampliar a capacidade de armazenar grãos e oleaginosas nas propriedades rurais do Norte, Nordeste e Centro-Oeste. A proposta prevê ainda uma linha de financiamento com recursos dos fundos constitucionais de financiamento dessas regiões para a construção de novos silos e armazéns. A finalidade da proposta é reduzir perdas na produção agrícola e melhorar a logística no campo. Com isso, podem ser beneficiados produtores rurais, pessoas físicas ou jurídicas, associações ou condomínios formais que cultivem até 1.500 hectares. Se aprovado, o programa terá vigência de 10 anos, prorrogável por mais 10. Um projeto que trata da estabilidade para grávidas em emprego temporário vai passar por mais uma votação na Comissão de Assuntos Sociais. Uma emenda incluiu as mães adotantes entre as beneficiadas pela proposta. Repórter Pedro Pincer.
7: A Comissão de Assuntos Sociais deve votar em turno suplementar um projeto que reforça a garantia de emprego para mulheres que engravidarem durante um contrato temporário. Pela proposta, a trabalhadora não poderá ser demitida desde a confirmação da gravidez até 5 meses depois do parto. A regra vale para contratos com prazo definido, de experiência, de aprendizagem, de safra e de trabalho temporário. Também vale para quem trabalha de forma intermitente. Hoje, esse direito é reconhecido com base em decisões do Supremo Tribunal Federal e do Tribunal Superior do Trabalho. A relatora, senadora Jussara Lima, do PSD do Piauí, também prevê a garantia de emprego para quem adotar uma criança e tiver a guarda provisória para a adoção.
8: A emenda não altera a finalidade do projeto. Ao contrário, fortalece sua execução prática e harmoniza a proposição com a Constituição, a CLT, a legislação previdenciária e a jurisprudência predominante. Esse projeto de lei vai ao encontro de políticas de proteção à maternidade.
7: A estabilidade provisória vale ainda que a confirmação da gestação ocorra no período do aviso prévio, seja ele trabalhado ou indenizado.
28: A
9: profissão de optometrista pode ser regulamentada em breve. Um projeto do Senado traz regras para a formação mínima e o exercício da atividade. Repórter Lana Dias.
10: De acordo com o projeto, o profissional, que deverá ser formado em bacharelado ou tecnologia em optometria, será responsável pela realização de exames para avaliar a acuidade visual, refração e visão binocular e pela emissão de prescrição optométrica de lentes oftálmicas e de contato. Todos os procedimentos não poderão ser invasivos nem medicamentosos. Ao reconhecer sinais, sintomas ou resultados que indiquem suspeita de alguma condição, o optometrista deve encaminhar a pessoa ao serviço de saúde. O senador Dr. Irã, do Progressistas de Roraima, que é médico, ressaltou que mesmo que a atividade do optometrista seja regulamentada, é imprescindível o papel do oftalmologista.
11: Os pacientes, às vezes, quando vão fazer um exame com optometrista, terminam sendo atendidos de maneira incompleta. E muitas vezes eles saem lá com óculos prescrito, mas eles terminam por negligenciar o diagnóstico de uma doença que poderia ter sido feito de uma maneira muito precoce.
10: O projeto deixa claro que o optometrista não deve diagnosticar doenças, prescrever ou administrar medicamentos e fazer procedimentos cirúrgicos ou invasivos.
9: O senador Jaime Campos, do União de Mato Grosso, manifestou preocupação com a segurança nas áreas de fronteira. De acordo com ele, o Brasil possui cerca de 17 mil quilômetros de fronteiras terrestres e 11 estados convivem com o desafio de impedir a entrada de drogas e armas, além de combater o contrabando, o tráfico de pessoas e o crime organizado. Na avaliação do parlamentar, não é justo que os estados fronteiriços suportem sozinhos o custo de proteger uma área que interessa a todo o país. Diante desse cenário, Jaime Campos destacou a relevância da chamada PEC da Segurança Pública. A medida, que já foi aprovada na Câmara dos Deputados e está em análise na Comissão de Constituição e Justiça do Senado, propõe redefinir regras no setor, como uma maior integração dos órgãos. O texto também prevê a inclusão do Sistema Único de Segurança Pública na Constituição Federal, o endurecimento do regime penal e a destinação de mais recursos para a área. Na opinião do senador, a proposta é importante e necessária. Ele argumentou que é preciso aliar recursos financeiros e tecnológicos para enfrentar o crime e diminuir o problema da insegurança.
12: A violência está entre as maiores preocupações das famílias brasileiras e o país precisa responder com mais integração entre as forças de segurança, com tecnologia e, sobretudo, com investimento.
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9: 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Com trabalhos técnicos de Eliseu Caires, o Jornal do Senado fica por aqui. Acompanhe agora as notícias do Tribunal de Contas da União e da Câmara dos Deputados. Boa noite e bom fim de semana.
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17: Câmara incentiva a contratação de pessoas com deficiência acima das cotas.
18: Deputados avaliam criação de programa para estimular a produção de açaí.
17: Avança projeto de lei que garante a circulação de animais em condomínios.
18: Boa noite. Continuamos hoje com o projeto de gravação de edições do jornal Câmara dos Deputados em emissoras da rede Câmara de Rádio. Este programa está sendo produzido diretamente da cidade de Sete Lagoas, em Minas Gerais, com a participação da colega Marcela Pontes, da Rádio Câmara Sete Lagoas. Eu sou Márcio Aquilissardi, bem-vinda, Marcela.
17: Boa noite, obrigada, Márcio. É uma honra profissional participar da apresentação desta edição do jornal Câmara dos Deputados, dentro da Voz do Brasil. Vamos agora às notícias da Câmara dos Deputados. A Comissão de Meio Ambiente da Câmara aprovou o projeto de lei que garante a circulação de animais em condomínios. A repórter Fabielle Pires traz mais informações sobre a proposta.
19: Para muita gente, os animais de estimação são parte da família e, mesmo assim, podem encontrar restrições ao circular por áreas comuns de condomínios. Agora, o cenário pode mudar para cães, gatos e outros animais domésticos. Um projeto de lei em análise na Câmara dos Deputados quer garantir o acesso dos bichinhos às áreas comuns, desde que estejam acompanhados pelo tutor. O texto muda o Código Civil e proíbe normas de condomínio que restringam a presença dos animais, inclusive em elevadores de serviço e escadas. O projeto foi apresentado pelo deputado Célio Sturde, do PSD do Ceará, e já foi aprovado pela Comissão de Meio Ambiente, após recomendação do relator, deputado Chico Alencar, do PSOL do Rio de Janeiro. Chico Alencar afirma que a proposta pode contribuir para garantir o bom convívio e diminuir conflitos.
20: Ele está na linha do reconhecimento crescente e relativamente recente dos direitos dos animais domésticos, animais de companhia, como se chama agora, de circular em áreas comuns, de condomínios, de prédios. Evidentemente que animais de grande porte e que têm potencial mais agressivo têm que andar também pela lei e pelas regulamentações municipais e estaduais com focinheira. Mas não se pode arbitrariamente, de forma desarraigada, estabelecer lá que o condomínio impede que esses animais circulem em partes comuns.
19: O projeto, que garante a livre circulação de animais domésticos pelo condomínio desde que acompanhados pelo tutor, segue agora para análise da Comissão de Constituição e Justiça. Antes de virar lei, precisa ser aprovado pela Câmara e pelo Senado. Da Rádio Câmara de Brasília, Fabielle Pires.
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4: Economia.
18: Projeto de Cristiane Lopes, do Podemos de Rondônia, prevê benefícios fiscais a catadores de materiais recicláveis, cooperativas e associações. A proposta isenta de imposto de renda ganhos obtidos até o limite anual de receita do microempreendedor individual.
17: Cristiane Lopes também propõe isenção de impostos na compra de equipamentos utilizados na reciclagem e em operações de crédito contratadas por cooperativas e associações de catadores. Para a deputada, as medidas podem fortalecer a atividade.
18: Jorge Guetem, do Republicanos de Santa Catarina, é autor do projeto que cria o Programa Emergencial de Apoio Financeiro às Autoescolas. A proposta concede um auxílio mensal de R$ 1.000 por instrutor pelo período inicial de 6 meses.
17: Jorge Guetem afirma que o setor vive uma crise causada por recentes alterações nas regras do Conselho Nacional de Trânsito. E a ideia, segundo ele, é manter os empregos dos instrutores. O auxílio seria custeado com recursos do Fundo Nacional de Segurança e Educação de Trânsito.
18: Glauber Braga, do PSOL do Rio de Janeiro, apresentou o projeto para revogar o Programa Nacional de Desestatização, criado na década de 1990. Segundo o deputado, o objetivo é interromper novas privatizações e fortalecer o papel do Estado em áreas prioritárias, como energia e saneamento.
2: Esse projeto propõe exatamente isso, acabar com um programa de privatização e ampliar um programa de reestatização soberana. Esse é um movimento, inclusive, que tem acontecido no mundo. Por que isso acontece? Porque a falácia da privatização se repete. Eles dizem que vai aumentar a qualidade dos serviços. Isso não ocorre. Eles dizem que vão diminuir tarifas.

0: Homenagem.
1: Paulo Alexandre Barbosa, do PSD de São Paulo, quer conceder o título de Capital Nacional das Águas Medicinais ao município de Ibirá. A homenagem reconhece a relevância histórica e o potencial terapêutico das fontes hidrominerais da cidade.
2: Paulo Alexandre Barbosa enfatiza que a composição das águas locais inclui pH alcalino elevado e a presença de vanádio, substância associada a propriedades medicinais. Ele diz que a medida vai impulsionar o turismo de saúde na região e incentivar a proteção dos recursos hídricos locais.
0: Saúde.
1: Bruno Farias, do Republicanos de Minas Gerais, é autor de projeto que garante a oferta pelo SUS de próteses para pacientes que sofreram perdas em partes do corpo. A medida atende pessoas impactadas pelo câncer, doenças congênitas, síndromes genéticas ou acidentes.
2: De acordo com Bruno Farias, a iniciativa busca assegurar uma reabilitação completa na rede pública. O deputado reforça que o objetivo é devolver aos pacientes a capacidade funcional, a autoestima, a autonomia e a qualidade de vida.
1: Dr. Vitor Linhares, do PSB do Espírito Santo, propõe a criação da Política Nacional de Desenvolvimento Infantil, Intervenção Precoce e Inclusão Integrada. O deputado explica que o objetivo é identificar de forma rápida atrasos no desenvolvimento de crianças, como autismo e TDAH.
2: A iniciativa prevê que o acompanhamento seja feito prioritariamente nas creches e escolas onde a criança já estuda, com apoio de equipes multiprofissionais. Segundo o Dr. Vitor Linhares, é uma maneira eficiente de facilitar o acesso das famílias aos cuidados necessários, sem transformar as escolas em clínicas médicas.
0: Ciência e tecnologia.
1: O projeto de Aécio Neves, do PSDB de Minas Gerais, proíbe a publicidade de casas de apostas online na TV, rádio e redes sociais. A proposta também veda o pagamento de apostas via cartão de crédito, boleto, dinheiro ou criptomoedas.
2: Nas palavras de Aécio Neves, a proliferação das apostas online virou um grave problema de saúde pública e de endividamento familiar no país. Para o congressista, a medida é um avanço no combate à dependência de jogos e na proteção da renda familiar.
0: Agricultura.
1: A Comissão de Finanças e Tributação da Câmara avalia a criação de um programa de incentivo à produção de açaí. O repórter é Luiz Cláudio Canuto.
3: A Comissão de Finanças e Tributação da Câmara analisa a criação de um programa de incentivo ao açaí. O texto, que também estabelece proteção a comunidades tradicionais, já foi aprovado pela Comissão da Amazônia e dos Povos Originários e Tradicionais. O Programa Nacional de Incentivo ao Cultivo e Exportação do Açaí e Produtos Amazônicos foi aprovado com as modificações sugeridas pela relatora na Comissão da Amazônia, deputada Meire Serafim, do União do Acre. O texto dá prioridade a pequenos produtores, extrativistas, povos indígenas e comunidades tradicionais. Meire Serafim destaca que dados do IBGE apontam que a produção extrativa de açaí alcançou, em 2023, 238,9 mil toneladas, com valor de R$ 853 milhões. O Pará é responsável por 70% da produção nacional e 150 mil trabalhadores estão na cadeia produtiva. O deputado Ayrton Faleiro, do PT do Pará, participou dos debates sobre o tema na Comissão da Amazônia. Para ele, o mérito da proposta é envolver não apenas a capacidade de gestão e cooperativismo da produção de açaí, mas a assistência técnica e extensão rural para a atividade. Além disso, estabelece crédito diferenciado para a cadeia produtiva do açaí.
4: Estabelece também a criação de um selo de qualidade para oferecer mais segurança aos mercados consumidores e traz também uma coisa muito importante, que é o incentivo tributário, ou seja, uma redução dos impostos que hoje estão muito elevados. Recebe-se o mesmo tratamento para quem está desenvolvendo uma atividade agroecológica de sustentabilidade, uma comunidade extrativista, ou então uma terra indígena, um território quilombola, com qualquer outro produto. Então aí nós temos um recorte, que é essa isenção tributária para quem desenvolver essa atividade.
3: O projeto que incentiva a produção do açaí precisa passar pelas comissões de Finanças e Tributação e de Constituição e Justiça. Para virar lei, o texto deve ser aprovado. Da Rádio Câmara de Brasília, Luiz Cláudio Canuto.
5: No celular.

0: que as propostas prevêm prioridade em programas habitacionais, de crédito e sociais, além de isenção do imposto sobre produtos industrializados para a compra de veículos.
1: Zé Neto afirma que as propostas buscam oferecer condições mais adequadas a famílias com gêmeos ou mais filhos. O deputado avalia que essas famílias enfrentam mais dificuldades para arcar com despesas como moradia, transporte, educação e alimentação.
2: Mulheres que têm de gêmeos em diante, é complicado para ter um carro, para pagar a escola, para cuidar dos filhos, para alimentar, enfim. E com isso a gente quer financiamento, facilitação no Minha Casa Minha Vida, facilitação nos programas sociais, facilitação nos programas de habitacionais, facilitação de crédito e também no caso do IPI. Você imagina, uma família que tem múltiplos não tem como ter um carro que tenha só 5 lugares. E esses dois projetos visam exatamente isso, atender as mães de múltiplos.
0: Andréia Siqueira, do PSB do Pará, recomenda a aprovação de proposta que permite a candidatos com deficiência indicar as condições específicas necessárias para a realização de provas em concursos públicos. Relatora da matéria, ela avalia que a medida amplia a acessibilidade nos processos seletivos.
1: Andréia Siqueira afirma que os concursos devem avaliar os conhecimentos e as habilidades exigidos para o cargo, sem impor barreiras a qualquer deficiência. O parecer da deputada foi aprovado pela Comissão de Defesa dos Direitos das Pessoas com Deficiência e a proposta segue em análise na Comissão de Constituição e Justiça.
3: Segurança Pública.
0: Luiz Lima, do Novo do Rio de Janeiro, é autor de projeto que cria um programa nacional de apoio às famílias de profissionais de segurança pública vitimados em serviço. A proposta prevê medidas como agilidade no pagamento de pensões, apoio psicológico e benefícios para filhos órfãos.
4: Se a gente não amparar essas famílias, se a gente não der agilidade às suas pensões, apoio psicológico, preferência em transferência desses filhos que ficaram órfãos para escolas, a gente vai deixar desamparada essas famílias. Hoje, a gente tem uma barreira muito grande no Rio de Janeiro, por exemplo, de ter novos policiais em razão da guerra que a gente enfrenta. Se o Estado brasileiro não puder garantir o mínimo de conforto, de amparo, de gratidão a essas famílias, eu não sei o que a gente pode fazer para retribuir todo esse esforço desses profissionais e desses brasileiros que nos defendem dia a dia.
1: Luiz Lima enfatiza que o projeto tem apoio de diferentes partidos. De acordo com o parlamentar, a iniciativa é uma forma de indenizar as famílias que sofrem as consequências da atuação de profissionais que fazem a segurança pública da sociedade.
0: Lula da Fonte, do PP de Pernambuco, propõe alterar o Estatuto da Criança e do Adolescente para prever a internação socioeducativa em casos de violências contra animais. A medida passa a ser obrigatória quando o ato for cometido com extrema crueldade ou grave ameaça.
1: O projeto amplia para até 8 anos o tempo limite de internação e estabelece a responsabilidade dos pais

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2: Trabalho.
3: A Câmara aprovou um incentivo para a contratação de pessoas com deficiência, além das cotas obrigatórias em empresas. A repórter Paula Bittar acompanhou a votação.
4: A Comissão de Constituição e Justiça da Câmara aprovou uma proposta que prevê a criação de estímulos fiscais ou de crédito para empresas que contratarem mais pessoas com deficiência do que o mínimo exigido pela legislação. Segundo o relator na CCJ, deputado Diego Garcia, do União do Paraná, a proposta respeita os princípios da Constituição e contribui para os objetivos da República Federativa do Brasil, como a construção de uma sociedade livre, justa e solidária e a promoção do bem de todos, sem discriminação. Diego Garcia considerou que, ao criar um estímulo positivo para a contratação de pessoas com deficiência acima das cotas legais, o projeto materializa o princípio da dignidade da pessoa humana e os valores sociais do trabalho, reconhecendo o emprego como ferramenta essencial para a autonomia, a cidadania e a plena integração social. A legislação brasileira determina que empresas com 100 ou mais funcionários reservem entre 2 e 5% das vagas para trabalhadores com deficiência. O projeto, que prevê a criação de estímulos fiscais ou de crédito para empresas que contratarem mais pessoas com deficiência do que o mínimo exigido pela legislação, segue agora para o Senado Federal. Da Rádio Câmara, de Brasília, Paula Bittar.
5: Enfermeira Rejane, do PCdoB do Rio de Janeiro, defende a aprovação de projeto que cria uma política nacional de valorização da preceptoria e da supervisão de estágio na enfermagem. A proposta prevê tempo específico na jornada para orientação de estudantes, com adequação da carga de trabalho dos profissionais.
3: Enfermeira Regiane também quer impedir que estudantes ou residentes sejam usados para completar escalas de atendimento. O projeto estabelece que, para evitar sobrecarga de trabalho, a atividade de preceptoria deve ser considerada no planejamento das equipes de enfermagem.
5: A lei do descongela, de professora Luciene Cavalcante, do PSOL de São Paulo, restitui aos servidores públicos federais, estaduais e municipais a contagem de 583 dias de tempo de serviço que haviam sido congelados devido à pandemia. Ela informa que mais de 10 milhões de trabalhadores são beneficiados pela medida.
6: A lei garante tanto a devolução automática dos 583 dias, quase 2 anos da vida funcional dos servidores públicos, do Brasil inteiro, pelo artigo 3º. Não precisa de uma lei no âmbito municipal ou estadual para que esse direito seja alcançado por cada servidor. E também garante o recálculo de todo o salário dos servidores públicos, retroativamente.
3: Luciene Cavalcante acrescenta que prefeituras e estados já começaram a aplicar a norma. A parlamentar considera que a nova lei restaura direitos funcionais suspensos durante a pandemia. Termina agora essa edição especial do Jornal Câmara dos Deputados, produzida e apresentada pela Rádio Câmara de Brasília, em parceria com a Rádio Câmara de Sete Lagoas, integrante da Rede Câmara de Rádio.
5: Eu agradeço a Marcela e a toda a equipe da Câmara de Vereadores de Sete Lagoas pelo excelente trabalho conjunto.
3: Obrigada à Câmara dos Deputados por esta oportunidade. Este programa teve trabalhos técnicos de Marinho Magalhães e apresentação de Márcio Aquiles Sard e Marcela Pontes. Boa noite.
5: Muito boa noite. O Jornal Câmara dos Deputados volta na segunda-feira. Bom final de semana.
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1: Olha essa história aqui, ó.

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0: Vitorung, Juninho dessa, faz barulho, Verlândia.
1: Faz barulho pro Diego Vitorung.
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17: Mão pra cima, Goiânia!

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2: Jorge Henrique Rodrigo?
3: Ai, Maurilinho Rufubá.
2: O que é que você tem nessa boca vermelha?

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0: pra ela. Marília Mendonça, essa é pra você.
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0: Marcelo Falcão aí, rapaziada.
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3: O ex-superintendente da Polícia Federal em Roraima, período entre 2011 e 2014, o delegado Alexandre Saraiva, será afastado do exercício de suas funções por transgressão disciplinar. Saraiva, que liderou a apreensão do maior volume de madeira ilegal da história da Polícia Federal, é alvo de processo administrativo disciplinar com pedido de demissão, porque teria transgredido regras ao dar entrevistas e expor fatos internos da corporação. Em abril deste ano, quando chefiava a PF no Amazonas, o delegado chegou a apresentar uma notícia crime contra o senador Teomário Mota, o então ministro do Meio Ambiente, e o presidente do Ibama, Eduardo Bin, por crimes ambientais, advocacia administrativa e organização criminosa. Saraiva também acusou Teomário Mota e o senador Messias de Jesus de atuarem em favor de criminosos na Amazônia, entre

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1: Eu quero que vocês façam muito barulho pra ele, o WS Safadão! Vai, Safadão!

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1: Obrigado. 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
2: Essa música que eu vou cantar agora, ela é uma história verídica. E essa história aconteceu comigo.

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1: Porque a sofrência aqui é garantida. Chora não, coleguinha.

0: Bom dia, Boa Vista, bom dia, Roraima, bom dia, Brasil, bom dia, mundo. Tá começando mais um programa Amigos do Volante. É isso aí, gente, todos os sábados das 4 até as 6 horas da manhã, trazendo muita música sertaneja pra você. E o seu amigo Paco apresentando aqui todos os sábados.
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0: E é isso aí, bom dia a todos vocês ouvintes, a todos que estão sintonizados na Rádio Folha FM. Bom dia aos meus amigos motoristas de caminhão, a turma boa da estrada, das rodagens, que estão por aí trazendo e levando o progresso do nosso país.

0: Bom dia aos meus amigos motoristas de ônibus, aos motoristas particulares, à turma boa dos aplicativos, mototáxis, à turma da segurança pública, a pessoal do Corpo de Bombeiros, SAMU, enfim, a todos os motoristas. Bom dia, caminhoneiros, bom dia, turma do Chapéu Virado.
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0: Bom dia, os meus amigos inimigos do banho.
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0: Aos caçambeiros, aos graneleiros, barriga de aluguel, barriga de aço, os tábuas cagadas.
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0: Bom dia às cristalinas e aos cristaloides.
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0: É isso aí, gente. Está começando mais um programa Amigos do Volante. É todos os sábados, hein? Não esqueça, nosso compromisso das 4 até as 6 horas da manhã, trazendo muita música sertaneja. E quem tá por aqui já chegando, rapaz, meu amigo Wesley, rapaz. Te derrubaram da cama hoje, foi, Wesley? Deu cupim na cama, né, macho? Vamos lá, diga lá.
2: Que bora se bora, bora, minha joia. Quem acordou foi eu, viu?
0: Olha.
2: Bom dia, um abraço, minha joia. Estamos ligados, estamos sintonizados na melhor programa Amigos do Volante, meu amigo Paco. Mandar um abraço de azer pra galera, com certeza tá na sintonia, na frequência. Daqui a pouco eu faço uma ligação aí quando tiver mais clareando o dia. Tá bom? Bota pra nós aí, rédeas do possante. Aquele abraço.
0: Valeu, valeu, meu amigo Wesley, famoso Mangulão, rapaz. Olha, valeu, meu irmão. Forte abraço para você aí, tudo de bom. Estamos aguardando aqui a sua ligação, viu? É com nós mesmo. Que com nós ninguém mexe. 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

E agora são 4 horas e 4 minutinhos e o telefone do sucesso é esse, 991-15-2155. Mande sua mensagem de voz, sua mensagem de texto, deixe seu alô, mande o seu recado, peça sua música, faça que nem meu amigo Wesley, peça sua música e já vamos que vamos, tocando a música dele, Rédeas do Possante.

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0: E agora são 4 horas e 17 minutinhos, meu amigo Lorival, rapaz, o famoso marreteiro. Diga lá, Lorival, o que é que você manda?
1: Meu amigo Paco, bom dia, rapaz, bom dia. Bom dia, meu amigo Mandulão. Aqui é Lorival Braga. Hoje eu estou em Boa Vista, rapaz. Estou em Boa Vista.
0: Coisa boa.
1: Gostaria de ouvir com Christy Ralph, Nova York. Rapaz, estou meio ruim da garganta, cara. Meio ruim da garganta aí que essa gripe aí tem deixado a garganta apertada. Lá no interior, fiz um temperei a garganta com limão e sal. Não é peixe, mas temperei. Rapaz, deu uma frouxada, depois apertou de novo. E ela deixou ele meio baqueado, né, rapaz? Pois é, meu amigo Paco. Será que o nosso amigo Jeguilhau já está acordado? Aí deu cupim na cama dele ou foi saúba? Pois é, rapaz, mando um bom dia para todos os caminhoneiros. Também para o nosso amigo aí lá de Manaus. Sempre está falando com esse nome dele agora.
0: É
1: meu amigo Sargento Lopes, Sargento Araújo. E também meu amigo Antônio Silva Leite, Silvana, está na sintonia. E o demais motorista também de transporte escolar, que sempre estão nos ouvindo, sempre está nos ouvindo. Um amigo meu lá de Santarém, no Pará, Everaldo, também um ouvinte. Ele morou muitos anos aqui, está lá em Santarém, no Pará, o Everaldo, mais conhecido. Apelido no Rede Rua é o Pinguim. Pois é, rapaz, manda um bom dia aí para todos os ouvintes aí, todos os motoristas, aquelas pessoas que já estão se levantando. O amigo da bota, tu falou, né? O Sorrico, tu falou, a tábua cagada, aqueles caminhão boiadeiro, né, rapaz? Aqueles caminhão tem um cheiro forte quando passa perto da gente, tábua cagada, né? É isso aí, meu irmão, tamo por cá. Garganta apertada, mas estamos por cá. Só assuntando aqui. Bom sábado. Boca. O apelido dele é Boca, né? Boa, bicho. A música é boa.
0: É isso aí, meu amigo Lorival. Obrigado aí pela sua participação. Obrigado por você estar sintonizado aí no programa Amigos do Volante. Desejo melhoras a você. Aí você temperou a garganta, tá no jeito. Então pronto, daqui a pouquinho tá 100%. Valeu, meu irmão. Forte abraço pra você. Tudo de bom. Bom sábado. Falando em sábado, hoje, sábado, dia 26 de setembro de 2026. E ontem foi comemorado o Dia do Rádio. É isso aí. Ontem, dia 25, foi comemorado nacionalmente o Dia do Rádio. Então, você, amigo, que tem aquele radinho aí, aquele motorrádio, né, de 5 faixas, de 10 faixas, enfim, uma data para homenagear aí a turma que ouve rádio, a turma que é sintonizado nas rádios. Forte abraço a todos, obrigado mesmo por vocês fazerem parte da nossa família, que é a família do rádio. Muito obrigado mesmo.
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0: E é isso, 991-15-2155. Eu já vou logo chegando aqui atendendo o pedido musical do meu amigo Lorival. Vamos nessa. Christian Ralph, Nova York.

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Se o cheiro do asfalto quente depois da chuva te chama, se o ronco do motor é a tua sinfonia, essa moda é pra você. Porque cada caminhão que passa não carrega só carga, carrega uma história de vida. Aqui é Vitor Estradeiro! Seja bem-vindo, nação caminhoneira!

0: E agora são 4 horas e 36 minutinhos, você ouviu aí, Vitor Estradeiro, não é só sobre o caminhão, é sobre vidas e histórias. Vitor Estradeiro, ele tem aí essa pegada, né, de contar um pouquinho da história do amigo caminhoneiro, um pouquinho da vivência do amigo caminhoneiro. E para quem não sabe, Vitor Estradeiro não é um cantor real, são músicas criadas por inteligência artificial, viu? E são músicas boas, muito boas mesmo. Teve essa pegada aí de homenagear os caminhoneiros, de falar muito sobre os caminhoneiros nas letras dessas músicas, né? Então é muito legal saber que alguém em algum lugar teve essa ideia aí de homenagear os amigos do volante, os amigos caminhoneiros, tá certo? Muito bom mesmo, gostei mesmo, a versão. Para ser bem sincero, ainda não tinha ouvido falar dessas músicas, né? Não tinha escutado nada a respeito dessas músicas. No sábado passado, um ouvinte, não me recordo agora quem foi, pediu uma música dessa. E eu fui ver aqui no portfólio, fui ver aqui na playlist, e realmente são várias músicas que falam muito do caminhoneiro. Muito legal, muito bom mesmo, gostei. Deixa eu ver quem tá por aqui, meu amigo Jonas Alves. Diga lá, Jonas.
1: Bom dia, meu amigo Paco.
0: Bom dia.
1: Aqui é o Jonas. Gostaria de mandar um alôzinho para o Leonel Pereira, na Tessa, Sargento Araújo e a Carmen Oliveira. Depois de 5 meses, estou retornando para ouvir o programa aí, Amigos do Volante.
0: Sentimos sua falta, viu?
1: Gostaria de ouvir com o Rick Rene, Paixão Pesada, rapaz. Pois é, meu amigo. Bom fim de semana pra você, bom trabalho. E mandar um alôzinho pra Dona Maria Teles também, que eu acho que ela tá ligada aí no programa aí, sempre ela não perde. Pois é, estou de volta, depois de 5 meses, estou de volta aí a ouvir o programa, amigo. Olá.
0: Valeu, Jonas, obrigado aí pela sua participação, bom retorno, né? Estamos aqui sempre de braços abertos para lhe receber com muito prazer, com muito carinho. Um abraço também aí para Dona Maria Teles, que é ouvinte aí assídua do programa, um forte abraço para ela, muito obrigado mesmo. Ela não participa, né? Ela não liga, ela não manda mensagem, mas a gente sabe que ela está aí ouvindo, está curtindo, que gosta das músicas, que gosta do programa. Muito obrigado, Dona Maria Teles, sinta-se abraçada pela família da Rádio Folha FM.
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0: Rapaz, quem tá por aqui também, meu amigo, é outro Jonas, só que isso aqui é outro Jonas. Deixa eu ver o que ele tem para dizer aqui. Diga lá, Jonas.
3: Bom dia, meu amigo Paco.
0: Bom dia.
3: Do bairro Pedra Pintada. Um novo para nós aí, tamo ligado aí já. Viu? Valeu, Paco, aí. E olá para todos os ouvintes aí.
0: Valeu, valeu, Jonas. Obrigado, meu irmão. Obrigado. Forte abraço para você também. Ei, mais tarde vou ligar para ti aí, viu? Vamos conversar um assunto aí. Tá bom? Forte abraço, meu irmão. Tudo de bom para você. Um forte abraço aí para todos moradores ali do bairro Pedra Pintada. O bairro Pedra Pintada, Asa Branca, Buritis, Caimbé, Caranã, Tancredo Neves, Equatorial, Jardim Tropical, Pintolândia, Caçari, São Vicente, 13 de Setembro, Paraviana, o pessoal do Centro, Bairro dos Estados, São Francisco, enfim, para todos os bairros da nossa grande capital.

Um abraço forte também para aquela turma boa que tá curtindo o programa lá na Guiana. É, eu recebi aqui uma mensagem aqui de um amigo, do amigo Kleberson, que tá lá na Guiana, curtindo o programa através do Rádios Net, sintonizado na Rádio Folha FM. É, meu amigo, com a criação da internet aí não tem lugar no mundo que possa se esconder. Basta ter o sinalzinho lá da internet, que tá todo mundo ligado, tá todo mundo antenado. Antigamente era antenado, né? Agora não é mais antena, não. É ligado mesmo. Na programação da Rádio Folha FM. Valeu, Clebson. Um forte abraço para você, meu irmão. Para todos aí que estão curtindo o programa Amigos do Volante. Aí na Guiana Francesa. Tem o pessoal da... Ele tá na Guiana Francesa, né? E tem o pessoal aqui também da Guiana Inglesa. É, nossos vizinhos aqui que estão bem aqui pertinho de nós. Forte abraço para todos vocês. Eu tenho amigos, tenho pessoas queridas que estão... para lá também, brasileiros que estão, que romperam as barreiras, né, as fronteiras, estão aí trabalhando em outro país, visando aí uma melhoria na qualidade de vida, porque aqui o negócio tá, é difícil, meu irmão.

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1: E hoje, sabadão, dia 26 de setembro. Faltam poucos dias, hein? Poucos dias para as eleições. É, daqui a alguns dias, dia 4, mais precisamente dia 4 de outubro, estaremos escolhendo deputados estaduais, federais, senadores e o presidente da República. Será que fica? Será que vai mudar? Não sei. Quem vai decidir é você, amigo eleitor, que vai lá na urna, né? Você e o TSE. Você vai lá na urna depositar o seu voto.
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1: Mas é isso aí, gente. Campanha política aí a todo vapor aí. Toda hora sai uma notícia nova, notícia diferente. É candidato sendo detido, é polícia no rastro da turma aí. Enfim, tem uma série de acontecimentos aí que realmente fazem a nossa política do Estado ser uma política diferenciada, né? Aquele negócio aqui é diferenciado. Aqui é a coisa que é... O rumo é outro.
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1: Já vimos essa situação que eu falei recente, já vimos candidatos aí sendo desistindo da candidatura também, deixando aí uma dezena, uma centena de eleitores na mão, né? O pessoal trabalhou uma campanha inteira aí, de repente o candidato, não vou mais concorrer não, e saiu fora. E o pessoal que estava com eles lá trabalhando, que estava firmando aquele voto, hoje em dia estão aí a ver navios. E bate aquela indecisão, para quem que eu vou, para que lado que eu corro. É complicado, não é fácil. Mas enfim, só peço a todos os nossos amigos eleitores que votem com consciência, que votem certo, que não pensem só no benefício próprio, pensem no benefício da coletividade, né? Porque é disso que uma sociedade vive. Sociedade. O nome por si só fala. Então, dependemos um do outro, precisamos um do outro. A partir do momento que você abre mão da sociedade e pensa só no próprio umbigo, você está sujeito a sanções da própria sociedade, né? Então, é muito complicado você pensar somente em si, benefício próprio, e deixar de lado seu irmão, seu parente, seu amigo, seu vizinho, a pessoa que você não conhece. Então é bem difícil, é bem complicado mesmo. Mas a gente deixa aí aquela reflexão mais uma vez para que todos votem com consciência, que elejam os candidatos certos. Eu não estou aqui para pedir voto para candidato A, B ou C, mas a gente quer uma mudança no nosso país, no nosso estado. E precisamos realmente de pessoas que tenham compromisso com a nossa sociedade, com todos nós.
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1: 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E vamos deixar de conversa, que falar de política é canseira. Vamos ouvir a música. Vamos que vamos!

0: E agora são 4 horas e 57 minutinhos. Quem tá por aqui, meu amigo Tunicão. Diga lá, Tunicão.
1: Bom dia, meu amigo Paco.
0: Bom
1: Tunicão do Cantal Flamenguista. Também tô ligado já aí no seu programa, né? Meu amigo do volante, né? Tranquilo, né? É, quero fazer dois pedidos aí de duas músicas, né?
0: A Rocha.
1: Pedido meu e outro da mulher, né?
0: A Rocha. Não,
1: aí é um Rick Renner, é, Nos Bares da Cidade, e outro também Rick Renner, né? Feiticeiro. Eu ofereço para todo mundo aí mesmo do seu programa, né? Tchau, fui.
0: Eita, Tunicão, velho arrochado, meu irmão. Valeu, meu irmão. Obrigado pela sua participação. Daqui a pouquinho eu vou tocar suas músicas, viu? Vamos agora para um pequeno intervalo comercial. Já, já. É rapidinho, rapidinho. Não dá tempo nem de você piscar direito. Já estamos de volta.
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0: Eu não disse que era rapidinho, já fomos e já voltemos. No português bem dizido.
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0: Rapidinho, rapidão.
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0: 5 horas e 1 minutinho.
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0: E temos
9: no
0: participação,
9: caminho,
0: hein? Temos participação ao vivo. Ao vivo, diretamente dos estúdios da Rádio Folha FM. Diga lá, meu amigo, bom dia.
10: Bom dia, renovado, meu amigo Paco. Bom dia, com muita alegria. Saúde, prosperidade, felicidade de azer para todos os amigos ouvintes que estão na sintonia.
0: Amém.
10: Da Rádio Povo, que é uma Roraima, Rádio Folha. Tá bom, cabra bom? Epa, nossa BR-174 pouco a pouco tá ficando no grau, viu?
0: Tá no grau.
10: Não sei se é por causa da época, não sei se é por causa da época, mas graças a Deus o trecho ali perto da Pedra Pintada, sentido norte pra caralho, né?
0: Sim.
10: Tá quase 100%.
0: Olha.
10: Tá sendo o que interrompe, então. A cobertura toda do asfalto lá.
0: Que maravilha.
10: A serra também, já estão dando um grau ali, que um trecho ali que tava bastante crítico. Mas já estão mexendo. Não sei porquê, né? Não sei porquê, será?
0: Não sei porquê essas coisas só acontecem de 4 em 4 anos, né, pai?
10: É. Mas que bom.
0: Que bom. Menos mal.
10: Menos mal. Pelo menos estão resolvendo.
0: É, graças a Deus.
10: Mas a população tem que abrir o olho, ficar esperto, né?
0: Verdade.
10: A eleição é apenas um dia, a votação é apenas um dia. Isso. Mas as consequências dela vai por mais de 4 anos. Não é apenas 4 anos que você vai estar colocando alguém ali.
0: Exatamente.
10: Esses 4 anos a consequência vem muito depois. Então, pessoal, quando for votar, vote consciente. Vamos buscar, com certeza, alguém que almeje em prol da sociedade, né? Que vá lutar, batalhar ali em prol da sociedade ali.
0: Com
10: então,
0: certeza.
10: Vote consciente, não venda seu voto. E seja consciente, o que você planta, você colhe. Então, vote ali em quem realmente tem interesse em fazer alguma coisa em prol da população. Tá bom, minha joia?
0: Com certeza, com certeza.
10: Tudo organizado, com Gales.
0: Tudo organizado.
10: E a questão da política é... A política é conflito, é idas e vindas. Você não tá entendendo não, viu? Pensa num jogozinho perigoso é esse, tá?
0: E sujo.
10: Mas tá bom, né? E sujo. Depois eu vou te contar um. Depois eu vou te contar um grande.
0: Eu imagino.
10: Vai mandar um abraço pra toda a rapaziada do Chapéu Virado, os Taba Cagada... A galera do Barriga de Aço, meus amigos do Barracão de Zinco, de AZ aí, as moçadas que com certeza vai fazer acontecer, bota a pé pra cantar o chicote pra estralar. Meus amigos operador de máquinas pesadas aí também, galera que vai se acontecer aí. Tá bom, minha joia? Todos os amigos ouvintes lá na Sinfonia aí, desejar aquele abraço, um fim de semana abençoado. E tamo junto misturado, tava ausente, mano, ali na correria e sempre final de semana eu tava pra aquelas bandas do Amajari, pra caralho, mas às vezes fora da área, mas sempre escutando ali o programa ali na rádio ali, positivo?
0: Positivo e operante.
10: Pois valeu, meu amigo Paco. Aquele abraço. E aí, depois bota pra nós aí aquela aí, a solidão, a ressaca com o Bruno Marrone. Só pra começar o sabadão.
0: Eita, aquele rapaz, tu tá amarrado no pé da cama, hein, macho? Ai... Eita, tô menino bom!
10: Tô na biqueira da conveniência aqui.
0: Biqueira da conveniência, coisa boa. Pode deixar comigo, meu irmão. Daqui a pouco, na próxima sequência musical aqui, eu já vou arrochar sua música aí, tá beleza?
10: Valeu que valeu, tudo de bom.
0: Valeu, meu irmão, forte abraço, valeu! É isso aí, gente. Vemos a participação aí ao vivo, ao vivaço do nosso amigo Wesley, famoso Mangulão. É, Wesley Safadinho. Rapaz, o bicho tem mais apelido do que... Não vou nem dizer o quê. Valeu, Wesley, meu irmão. Um forte abraço pra você aí que tá curtindo aí na biqueira da conveniência, né? Tomando com certeza aquela gelada. E é isso aí, sabadão chegou. E a gente deixa só aquela recomendação. Beba com consciência, beba com cuidado, se for beber não dirija, se for dirigir não beba. É isso aí, gente, é o recado, tá dado. São 5h06, vamos de música? É, o programa é musical, meu amigo, vamos tocar é música. Vamos aí atender o pedido musical do meu amigo Tunicão, lá do município do Cantar. Falando em Cantar, vou desejar um forte abraço e mandar um forte abraço aí para todos os moradores lá do município de Cantar. Minha amiga Tati, o Chepe, né? Toda a sua família aí lá no município de Cantar. Forte abraço para vocês!

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2: 5:31.
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1: E agora 5 horas 34 minutinhos, programa Amigos do Volante, é todos os sábados, hein? Não esqueça, compromisso marcado e confirmado das 4 até as 6 horas da manhã, trazendo aí muita música sertaneja pra você. E hoje, sabadão, é que neste sábado floresça em nossos corações o amor, a fé e a esperança. Bom dia, isso aí é o recado do nosso amigo Ramos Cardoso. É, meu, você tá pensando que o cabo não é fraco? Não, meu amigo, é doido, é?

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1: E temos mensagem de texto aqui, meu amigo Bartô, rapaz. A gente chama de Bartô, mas o nome dele é Cláudio. Não sei por que o Bartô, mas o nome dele é Cláudio. Ele botou aqui o seguinte: bom dia, Paco, bom dia a todos os ouvintes. Curtindo aqui só as pedradas. Oh, moço, que bom. Tá gostando de pegar pedrada, né, bicho velho sem vergonha? Valeu, Bartô. Um abraço, meu irmão. Tudo de bom. Deixa eu ver quem mais tá por aqui. Seu Luiz dos Santos, ele botou aqui o seguinte: bom dia a todos os ouvintes. Acordei, foi cedo hoje, me derrubaram da cama. Tô aqui curtindo o programa e essas músicas maravilhosas. Dedico todas as músicas aos ouvintes do programa e à minha esposa Marinette. Oh, rapaz, tá certo, homem bom, apaixonado. Deixa eu ver quem mais está por aqui também. O Edvilson, lá do... ele botou aqui. Edvilson do bairro Tancredo Neves. Bairro Tancredo Neves. Opa, bom dia, Edvilson. Ele botou aqui o seguinte: estamos aqui ligados no programa Amigos do Volante, curtindo essas músicas maravilhosas. Que bom, Edvilson. Obrigado aí pela sua participação. Obrigado aí por você estar... curtindo aí o programa Amigos do Volante. Deixa eu ver quem chegou por aqui, meu amigo Totô. Diga lá, Totô!
2: Bom dia, Deus.
1: Bom dia.
2: Dá tempo ainda, rodamos de Borboleta Azul com Amado Batista para nós. E aí a mesma ofereço para a Mundica, lá na Samão, para o Goiânia, que faz boa vista para caramba, para o Borracho, para o Zé Soares, para o Antônio Teixeira, o Valmir, o Amarelo, o Rossi, o Mangulão, toda essa turma bacana. E curte a Rádio Folha, para você, um abraço. Deus.
1: Valeu, Totô. Obrigado pela sua participação. Daqui a pouquinho a gente arrocha aí as músicas, beleza? Forte abraço para você, meu irmão. E aí, Totô, você tá aqui na capital ou tá em Dubai? O Totô é internacional, meu amigo. Ele não mora aqui no Brasil, não. Mora no estrangeiro. Tá pensando o quê? Que o homem é fraco? O homem não é fraco, não. A última notícia que eu tive dele, ele tava hospedado lá naquela Ilha das Palmeiras, lá em Dubai. O cara não é fraco, não, meu. Você tá pensando o quê?
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1: E agora 5 horas 38 minutinhos, e não esqueça, hein? Mais uma vez para confirmar, 991-15-2155. Mande sua mensagem de voz, sua mensagem de texto, deixe o seu alô, mande o seu recado. É isso aí, programa Amigos do Volante, todos os sábados, hein? Das 4 até as 6 horas da manhã, trazendo aí muita música sertaneja. Deixa eu ver, vamos botar uma música? Bora! Vamos aquela lá, Leão Domado. Eita, musgão bom.

E agora são 5 horas e 57 minutinhos, gente, estamos chegando mais ao final de mais um programa. Mas antes disso, deixa eu ouvir aqui o áudio da dona Ivone.

0: nossa ouvinte.
1: Bom dia, meu amigo.
0: Bom dia.
1: Bom dia, meu amigo. Tô aqui ouvindo o programa desde as 4 horas, meu amigo. Toca aí as duas camisas para mim, ofereço para vocês aí da rádio. E para mim, né, meu amigo? Eu não perco seu programa, meu amigo. Sei que já tá acabando o programa, mas um abraço para você, meu amigo.
0: Obrigado, obrigado, Dona Ivone. Vou já tocar sua música, viu? Encerrar o programa aqui tocando a música da Dona Ivone, duas camisas. Só que talvez seja cortada a música, porque às 6 horas em ponto vai entrar aí a propaganda eleitoral gratuita. Isso aí, infelizmente, a gente tem que colocar, né? Não tem jeito. Somos obrigados a exibir. Mas tudo bem. Vamos arrochar. Obrigado, gente. Bom final de semana a todos, bom sábado. Sábado que vem, se Deus quiser e assim nos permitir, estaremos de volta. Desejo uma semana abençoada, um final de semana aí de muitas bênçãos para todos, tá bom? Obrigadão, fui!

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2: 6:29.
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Bom dia, cidade! Bom dia, meu povo! Bom dia! Sejam todos bem-vindos, Boa Vista, 26 de setembro de 2026, chegando para você através da 100.3 FM, mais

apaixonada por forró, pra você que não faz nada sem curtir forró, pra você que espera as manhãs de sábados aqui na 100.3 FM pra curtir o seu programa favorito, sejam todos bem-vindos. É muito bom dia você na capital, você no interior, você ligadinho com a gente em qualquer lugar deste planeta. A partir de agora começa a festa do rádio Roraimense. E é como eu sempre digo, acabou a tristeza, menino! Aumente o volume do seu rádio, porque se é de forró que você gosta, se é forró que você quer, o lugar certo é aqui. É muito bom dia você da Andes, de Alto Alegre, você do Amajari, você ligadinho comigo no Iramutã, meus amigos ouvintes de Normandia, Bonfim. Alô, alô, alô, alô, cantar, chegando! Para fazer a festa junto com vocês, meus amigos ouvintes de Mucajaí, Iracema, Caracaraí, São Luís da Nossa, João do Baliza, Rorinópolis. Você da nossa capital, você ligadinho comigo nas comunidades indígenas, nas comunidades agrícolas. A partir de agora, o Chico.

0: Então é isso aí. Vamos nessa, vem com o Neto Andrade, porque aqui a festa é sua e você participa através do WhatsApp 991152155. Peça sua música, manda o seu alô, o seu recado e faça a festa junto comigo.
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0: Aí, tá aí pra você, pra fechar aqui a primeira sequência com chave de ouro, Neto Andrade. Diz pra ela, musicão, musicão, musicão, musicão, do eterno DG de Monteiro, né? É, também tocou pra você, foi, é, deixa eu ver aqui, Ademário Coelho, né? É, acabou com Apaixonado, lá atrás quem tocou foi o eterno Dedinho Gouveia, quando pensou em você, lá no comecinho, Assisão e Jorge Dialtinho. Forró de primeira qualidade, é, toca aqui na 100.3 FM. E você já mandou sua mensagem, né? Não, manda 9-91-15-21-55, 9-91-15-21-55. Por aqui, a Geovanice, né, minha querida Geisa Matos, olha quem tá por aqui, a Geisa Matos, é a mulher que comanda a Rádio Folha nas manhãs de quando? De domingo a sexta-feira, né? E seu Francisco lá do Mucajaí, Dona Ivone, meu amigo Edson da Vistal 10, meu amigo Jordão, enfim, o povo tá chegando e você também pode mandar sua mensagem, 9-91-15-21-55. Peça sua música, manda seu alô, seu recado, diz de onde você está falando e faça a festa junto comigo. Meu amigo Sargento Araújo está por aqui. Sargento, daqui a pouquinho no segundo bloco, você liga, tá depois do comercial, né? A gente na volta, aí você lê que a gente aqui coloca você no ar, tá certo? A gente já vai finalizar aqui o primeiro bloco com mais música. Bom, sem perder tempo, primeiro bloco é assim, vocês sabem, né? É mais forró e pouca conversa. Bora de forró? Chegando para você, Frank Aguiar, na sequência... Tem Ivan Silva Forrozeiro. Daqui a pouco eu tô de volta.
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0: Na capital, Aremense, 6 horas e 52 minutos. Bom dia, cidade!

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2: 6:59.
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Esse é seu programa Sotaque Nordestino. Meu muito bom dia, meus amigos ouvintes. Ligadinho no estado de Roraima. Em qualquer lugar desse estado maravilhoso. Deixa eu aqui mandar um forte abraço às comunidades indígenas, né? Pessoal aqui do Alto Alegre, no Pium. Que mais? Aqui no Raimundão. Aí a gente vai lá pro município, sabe de quem? De Bonfim, lá na comunidade de Bom Jesus. O pessoal também no Amajari, no Cajueiro. Onde mais? Pessoal aqui no meu querido município de Encantar. Pessoal do Canaã Ani, comunidade do Canaã Ani, muito bom dia. Alô, Bonfim! Alô, comunidade.

Aproveitei e mandar um forte abraço a essa turma bacana de Caroebe, Entre Rios, toda essa galera massa ligadinha com a gente. E você, já mandou sua mensagem? Não, manda 991 15 21 55 e faça a festa junto comigo.

0: muita gente aqui ligado com a gente, tá? Vamos aqui pro WhatsApp? Vamos no WhatsApp, vamos. Meu amigo Jordão já tá por aqui, ó. Isso aqui é audiência premiada, isso aqui é patrimônio cultural do programa Sotaque Nordestino. Bom dia, Jordão!
1: Bom dia, bom dia, bom dia, Neto Andrade, meu diretor.
0: Bom dia, meu amigo, bom dia, bom dia.
1: Na sintonia desse programa maravilhoso.
0: Seja bem-vindo sempre, sempre, sempre, sempre, Jordão. vamos nós, faz parte.
1: Aqui no Caranã.
0: Bora, cuida.
1: Jordão, Selma, Keno, Liz, Mag.
0: Certo.
1: Todos na sintonia. E lá no sítio Leidlaro, aí, João do Boiteto. Seu José Cunô, Dona Maria, Tia Ura, JB e a irmã Jordão.
0: Seja bem-vindo sempre.
1: Todos na sintonia do programa.
0: Beleza.
1: Lá na região do Passarão, meu amigo Cléo Mal, velhinho da piscina.
0: Tá mandado alô.
1: Também na escuta do programa, no Arena Boca de Peixe. Valeu, Neto Andrade.
0: Valeu, vai pedir música hoje não, é?
1: Neto Andrade.
0: Ah, beleza. Tamo junto. Tamo junto sempre, sempre, sempre. Por aqui comigo, ele, direto do bairro Caranã, né? É, o homem desligou? Cadê você, Sargento Araújo? Bom dia, bom dia, bom dia, bom dia. Já desligou. Vamos embora, vamos pra mais um aqui. Bora pra mais um aqui. Bora pra mais um aqui. Amigo Edson da Vicinal 10, bom dia. Sou o Edson da Vicinal, bom sucesso de Alto Alegre. É, gostaria de oferecer uma música de Calcinha Preta. Qualquer uma pra minha sobrinha. Que está fazendo mais uma primavera hoje. É o que o Senhor Jesus Cristo realize todos os seus sonhos. Parabéns. É a Estela, do bairro Cidade Satélite. Boa Vista, te amamos muito. Parabéns, viu, Estela, que Deus te abençoe. Muita luz, paz, saúde e prosperidade. Meu amigo Edson, seja sempre bem-vindo. Muito obrigado por sua audiência. Por aqui, Dona Ivone, bom dia, Dona Ivone. Bom dia, bom dia, bom dia, bom dia, Dona Ivone.
2: Bom dia, meu amigo Neto Andrade.
0: Bom dia, Dona Ivone. Seja bem-vinda, seja bem-vinda.
2: Tá com a música tua aí. Toca a música nova, se não atirando a primeira pedra. Ofereço pra Diana, minha filha, ela mora no Alto Alegre. Ela tá fazendo aniversário amanhã, fazendo
0: quarentena. Alô, Diana! Alô, Diana, fazendo bom
2: aniversário
0: dia!
2: Aniversário amanhã, ofereço pra ela.
0: Felicidade pra
2: ofereço
0: ela.
2: Ofereço pra todos os ouvintes que estão ouvindo seu programa, pra tu taxista, pra todos que estão ouvindo seu programa.
0: Obrigado, meu amor.
2: Daqui do Taiano. E pra mim, né, meu amigo? E pra vocês aí da rádio. Um abração, meu amigo.
0: Dona Ivone, ó, Dona Ivone, ó, Dona Ivone, ó. Beijo, Dona Ivone, obrigado pelo seu carinho, obrigado pela sua audiência. Quem tá ligadinha com a gente, sabe quem tá ligada com a gente? A secretária de Cultura e Turismo, minha querida amiga Lúlia, na audiência premiada, tá dizendo aqui, bom dia, querido, que Deus te abençoe, sua vida. Hoje tem festejo de São Francisco, anuncia aí. Ô Lúlia, é aqui na igreja de São Francisco, é isso? Só pra eu entender melhor. Tá bom? É porque também tem a comunidade de São Francisco, né? Então, é isso. É festejo aqui na igreja de São Francisco, não é isso? Beijo no seu coração, viu, Lula? Que Deus te abençoe e lhe dê muita sabedoria e discernimento para lidar com os percalços aí, né? Com os desafios de ser secretário de cultura nesse estado. Vamos embora! Não é fácil, não. Bom, mas, gente, chegando aqui, seu Francisco da Salada. Bom dia, seu Francisco, direto de Mucajaí.
3: Bom dia, Neto Andrade.
0: Seja bem-vindo, querido. Bom dia.
3: No sotaque nordestino aqui de Mucajaí.
0: Obrigado, meu amigo. Obrigado.
3: Da salada aqui de Mucajaí. Bom dia, Deus nos abençoe.
0: Amém. Seja bem-vindo sempre, sempre, sempre, sempre. Minha querida Geisa Matos também na audiência premiada, mulher que comanda as manhãs de, né, de domingo a sexta-feira. Estamos na audiência curtindo o seu programa neste sábado. Estamos na entrada... Na estrada, caminho de Alto Alegre, para tomar aquele café delicioso na agrofeira. E no almoço, comemorar o aniversário do nosso amigo Matheus, esposo da Valda, da Samaúma, né? Aproveitando, toca uma de Bibiu, de Caruaru, para animar ainda mais nosso sábado. Um ótimo sábado para você e toda a equipe. Beijo. Aqui a equipe é eu e Deus, né Geisa Matos? Abraço também, meu amigo Gilberto, viu? Obrigado pela audiência. Bora de forró, porque é forró que você quer ouvir. Chegando para você, forró sem balança da Paraíba para o mundo.
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0: O nome dela é Márcia Felipe. O nome da música é Aí Já Era. Versão linda, linda, linda, linda, linda. É, tocando aqui na 100.3 FM. Quem também tocou pra você foi Trio Nordestino. Passou por aqui, Forró Sem Balanço, direto da Paraíba. E você, já mandou sua mensagem? Não, manda 991-15-21-55. Por aqui o povo, né? É, minha querida Geisa Matos, já coloquei aqui no ar. É, minha querida Liege. Bom dia, Liege. Um beijo do seu coração ali no bairro Paraviana. Ligadinho, ligadinho com a gente. É, na audiência premiada, tá bom? Por aqui o Antônio, o meu amigo Totô, também na audiência premiada. Bom dia, meu amigo. Bom dia, bom dia, bom dia.
1: Alô, Neto Andrade, meu amigo.
0: Tamo junto sempre.
1: Tô aqui em Boa Vista,
0: Seja bem-vindo, meu amigo.
1: Eu gostaria de mandar um alôzinho pro Paranto Teixeira.
0: Fique à vontade.
1: O Amarelo, o Ribo, o Valmir, o Jócio Lotação, o Raimundo Lotação. E também para o Goiânia, que faz Boa Vista pra caramba.
0: Certo.
1: O Borracho Família, o Zé Soares e toda essa turma bacana que assiste
0: tá
1: a Folha.
0: Tá
1: certo. Para o Márcio, o Edberto, e para você, um abraço.
0: Obrigado, meu querido. Tamo junto sempre. Valeu, valeu, doutor. Tamo junto sempre, sempre, sempre. Seja bem-vindo à Boa Vista. É. Por aqui também o Renato Reis, da audiência premiada. Bom dia, Neto Andrade. Tô ligado em seu programa. O programa é nosso, tá bom? É o Renato. O programa é nosso, o programa é de vocês. É, gostaria de ouvir Vaqueiro Cavalo. Deve ser aquela música de vaquejar, né? Galega Boiador. É, ofereço para todos os vaqueiros de Roraima do Brasil e do mundo. Eu sou o Renato Reis, aqui de Mucajaí. Valeu, Renato. Tamo junto. Vai tocar assim daqui a pouquinho, às 8 horas, no Clube do Vaqueiro, tá bom? Prometo que eu vou tocar. Por aqui também o José Filho, na audiência premiada. Bom dia. Coloca nós, coloca Flávio José, cenário de amor. É, Tem aqui o Will, eu coloco já o áudio do Will, tá bom? Meu amigo brasileiro tá por aqui, Raimundo da Silva tá por aqui, a Lari, bom dia Neto, bom dia Lari. Meu amigo, meu poeta lá de João Pessoa, Alexandre Pé de Serra, presidente da Associação dos Forrozeiros da Paraíba. Bom dia poeta, já estou na audiência e tome forró, e tome forró. E tome chega a gente, tá bom? Tem muita gente chegando aqui, a Dilza, minha querida Dilza de Manaus, meus amigos Domingo Garridos, que mais? O Ximenes, muita gente chegando por aqui, você também manda sua mensagem através do WhatsApp 991-15-21-55. Bora de forró, porque é forró que você quer ouvir. O nome da música é Casa da Solidão. O nome do cantor, Neto Andrade. Vamos embora. Daqui a pouquinho eu tô de volta.
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0: O nome da música é Eclipse Total. É, nada mais, nada menos do que Silvana Aquino e ele, Wesley Safadão. Música linda, né? É o romantismo. Esses caras também de vez em quando cantam umas coisas boas, né? 7 horas e 34 minutos na capital renense. Você na sintonia certa, você ligadinho com a gente na 100.3 no programa Sotaque Nordestino, o melhor programa de forró do planeta. Aqui comigo ele, diretor Bairro Caranã, Sargento Araújo. Bom dia, bom dia, bom dia, Sargento!
1: Neto, eu quero agradecer a Deus, a noite que passou com essa oportunidade.
0: Seja bem-vindo.
1: Neto, eu quero, por possível, dar um justificativo aos realizantes do ouvinte desse programa muito especial, que eu estava ausente, estava para outro estado, para minha revisão em Fortaleza Terra.
0: Bem, certo.
1: Você sabe que, realmente, quando eu tipo a piada do nordestino, quando eu dou uma sumida, é porque eu estou sumido mesmo. Estou para outro estado, então para outro país. Para a Argentina lá, tudo bem.
0: Tá certo. História, tudo bem. Muito bem.
1: Neto, por possível, quero, por possível, lá, como é que está, Neto, você, seu familiar, seu bem-vindo.
0: Tudo em paz, tudo em paz, graças a Deus, tudo em paz.
1: Neto, eu quero mandar um abraço, por possível, especial hoje, todos. Todos são especial, mas você se tornou um dono guerreira, colega nossa de Pepec, ela só me chama de Ceará.
0: A Lúlia.
1: Lá na guarnição, lá na Pepec, a Lula. Lula, não sei se ela é Maranhão, rapaz, não sei, ela só me chama de Ceará, mas é uma guerreira.
0: A Lula é Macuxi.
1: Passei por a Pepec uma época, ela é uma guerreira também. Inclusive, a minha esposa, eu tinha falado com a minha esposa, que é o Raial do São Francisco, foi antecipado ontem.
0: Foi antecipado por causa da eleição, por causa da eleição. Só justificando aqui, a Lula hoje ela é a secretária de Cultura do Estado de Roraima, tá?
1: Certo, tudo bem, você já tem disso. Sempre escuto muito rádio, ela é uma colega, é uma guerreira. Muito batalha direto também, eu admiro muito ela. Se um dia eu for governador do Estado da Comparação, no caso de inventar a situação, mas quem sabe, amanhã é outro dia. Então, um filho meu ou um neto.
0: Vamos embora.
1: Aí é guerreira, aí é guerreira. Neto, foi possível? Neto, eu quero abraçar a nossa amiga Helena Canuto também, de São Paulo. Todos, o Ivan Silva também, não posso esquecer também do nosso amigo Bruno Wacker aqui no estado também, não posso esquecer também do Sr. Zidoro Zaniro Melhão também, Giza Mata, um abraço para você, Jesus, sua esposa também, Edberto também, Giza Neto, quase não é seu programa da Giza, porque devido ao horário eleitoral lá, mas já vez eu começo para doar um pouquinho, Ligeira, que era até possível antecipar você, mano, que Deus quiser, segunda-feira, aniversário da Roberta Miranda, e você pode reservar para nós, se Deus quiser, duas músicas, Majestade Sabiá, e só aquela. São tantas coisas, Neto. Vou te contar. Neto, um abraço.
0: Um abraço. Tamo junto.
1: Dona Nazaré, todo grupo Folha. Neto, a música é Casa da Solidão.
0: Eita, menino.
1: O programa Sotaque Nordestino.
0: Bom dia, Sargento Araújo. Obrigado pela audiência, obrigado pelo carinho. Tamo junto sempre, sempre, sempre, sempre. Eu sou teu anjo. Pra não perder tempo, a gente já vai pular aqui, né? Pra ouvir música, tá bom? E isso, o pessoal tá aqui mandando mensagem aqui. Daqui a pouquinho eu vou soltar aqui um lote de alô, de mensagem, de pedidos musicais aqui pra essa galera massa que tá curtindo o programa Sotaque Nordestino. Meu muito bom dia a todos vocês, obrigado pelo carinho, viu? Vamos embora? Bora pra frente? Bora. Bora ouvir forró, porque é forró que você quer ouvir. Chegando pra você, Marquinhos da Serrinha. É, de Serra Talhada para o Mundo. Cutuca. Bora.
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0: Eita, menino, você sabe quem que tá cantando? Eu fiz aqui, ó, essa sequenciazinha aqui. O nome dela é Geisa Matos. É a mulher que comanda as manhãs, né? Amanhã Sertaneja, programa Amanhã Sertaneja aqui na 100.3. De domingo a sexta-feira, quem comanda é ela. Você acorda bem cedinho, 4 horas da manhã, e vai até as 7 horas, né? Curtindo a Geisa Matos. Minha querida Geisa Matos, que Deus te abençoe. Minha amiga Edilberto, muita paz, né? Muita luz, saúde e prosperidade sempre. As músicas aqui são sucesso, tá bom? Nas manhãs de domingo a sexta-feira.
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0: E você, já mandou sua mensagem? Não, manda 991-15-21-55. Por aqui o Ney Neves de Mucajaí. Bom dia, bom final de semana. Ney Neves na sintonia aqui no sítio Renovação em Mucajaí. Quem também tá ligadinho com a gente é o Pedro Feitosa na audiência premiada do Ceará para o Mundo.
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0: Valfredo na audiência premiada do Sotaque Nordestino. Bom dia, meu querido. Fala aí, Valfredo.
2: Bom dia, Neto, Adade.
0: Seja bem-vindo.
2: Uma frente de família aqui do Jardim Primavera, ouvindo até o programa, tá top. Ok, eu vi aí com trio nordestino, forró desarmado.
0: Eita!
2: Você é todo na escuta.
0: Vamos embora.
2: Eu segui pra minha amiga Isabel, minha filha Cássia, minha filha
0: tá Kennedy. Apertado aqui, mas a gente vai dar um jeito.
2: Agora é o último,
0: bora ver se tu consegue.
2: A turma daí, a turma do DSF, na batalha aí. Bom dia e bom trabalho.
0: Bom dia, meu querido, tamo junto. Valeu, Valfredo, tamo junto sempre. Obrigado pela audiência. Minha querida Dilza, direto de Manaus. Bom dia, Neto, saindo do plantão na audiência. Abençoado sábado pra todos nós. É a Dilza Souza, de Manaus. Ô, Dilza, um beijo pra tu, viu, nega? Obrigado pelo carinho.
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0: Bom dia, Neto Andrade. Bota pra tocar a música de Feliz Aniversário pro meu filho Henrique, que está de aniversário hoje, né? Completando 4 ninhos de parte de mãe, a Verônica, da Vila São Raimundo. Ô, Verônica, parabéns aí, né? Que Deus abençoe aí o Henrique, muitos anos de vida, muita luz, né? Que Deus dê aí muitas, né, muitas bênçãos na vida do Henrique. Parabéns, Henrique!
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0: E parabéns a Verônica, né? Você tem o privilégio de ser mãe. Por aqui o seu Raimundo Silva. Bom dia, meu querido. Bom dia.
3: Cadê? Bom dia, Neto Andrade.
0: Bom dia.
3: Tô ligado ao seu programa, meu amigo. Programa maravilhoso.
0: Valeu, obrigado.
3: Zé Vaqueiro pra gente ouvir aqui.
0: Eita, vamos embora. Um abraço.
3: Valeu,
0: seu Raimundo. Tamo juntos.
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0: Rapaz, o Will aqui, o Will tirou aqui a mensagem dele do ar. Eu ia colocar agora, né? Meu amigo brasileiro, bom dia. Mas ele pediu a música, tira a primeira pedra, vou já tocar. Na sequência.
4: Bom dia, Neto Andrade, aqui é o Brasil de Alto Alegre.
0: Bom dia,
4: quero
0: meu querido.
4: As músicas do programa, Nena no Paredão.
0: Certo.
4: Carolina
0: vai.
4: E família,
0: Twix
4: e família. Zé Vanilce e família. Moisés e Francisca aqui no bairro Novo Horizonte. E para Dona Neuza e a Estela Fernanda e o pessoal do Raimundão.
0: Tá mandado,
4: Raimundão, tá, meu amigo? Muito obrigado.
0: Meu amigo brasileiro, bom dia. Muito obrigado pelo carinho, muito obrigado pela audiência. Dona Neuza, a Estela Fernanda também. Essa turma bacana de Alto Alegre que tá sempre na sintonia do nosso programa Sotaque Nordestino. Em especial essa família maravilhosa que eu tive a satisfação de conhecer pessoalmente. Abraço aí, viu, brasileiro? Obrigado por tudo aí, obrigado por seu carinho. Obrigado por sempre estar aqui com a gente. Juntos e misturados. Dona Neuza, um beijo pra senhora. Tem mais gente por aqui, é muita gente. Brás Gomes, bom dia, Neto Andrade. Sou ouvinte do seu programa. Mando mensagem para você pela primeira vez. Aqui da Vicinal Piedade. Todo mundo ligado no programa. Obrigado.

0: Princípio até a cidade de São Paulo, falar com o Joel, são os dois irmãos, o Joel e o Joelson, trabalham no mercado municipal e estão lá ouvindo o programa Sotaque Nordestino pelo aplicativo da Rádio Folha. É muita gente, obrigado, viu, gente, pelo carinho de vocês. Para fechar esse bloco com chave de ouro, meu amigo Will pediu aqui, atira a primeira pedra e a gente vai tocar. Vamos embora, daqui a pouquinho eu estou de volta porque tem na sequência o Clube do Vaqueiro, um dos blocos mais esperados das manhãs de sábado. Simbora.
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3: 7:58.
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um dos blocos mais esperados das manhãs de sábados. O seu Clube do Vaqueiro está no ar. Pra você que é apaixonado por forró de vaquejada, é louco por forró de vaquejada, aumente o volume do seu rádio, porque o boi tá no morão.

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1: Sejam todos bem-vindos no Clube do Vaqueiro, dos blocos mais esperados das manhãs de sábados. Se você é apaixonado por forró de vaquejada, é louco por forró de vaquejada, aumente o volume do seu rádio. Você que está no trânsito, você que está na sua comunidade indígena, você que está no seu sítio, na sua fazenda, você que está em qualquer lugar deste planeta.
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1: Meus amigos ouvintes, ligadinho, ligadinho com a gente em qualquer lugar deste planeta, sejam todos bem-vindos, porque...
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1: Deixa eu aproveitar e mandar um forte abraço ao pessoal de Bonfim, ligadinho com a gente, meu amigo Graça, meu amigo Daniel Siqueira, que também tá ligadinho comigo lá em Bonfim, é meu amigo Valci, Dona Sânia, toda a família, ligadinho, ligadinho na audiência premiada.
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1: Minha querida Helena Canuto, lá em Vargem Grande Paulista, na audiência premiada do Sotaque Nordestino, é muito bom dia.
0: É forró.
1: Lá em Mossoró, quem tá ligado comigo... É, minha família, né? Meu pai, meus irmãos, é o seu Francisco de Assis Pereira, meu amigo Nen, meu irmãozinho Nen, quem mais? É... Severino Neto na audiência premiada. Aí eu vou lá pro Cariri Paraibano, essa turminha sempre ligada com a gente, é terra de vaqueiro. Cariri Paraibano é, tem poetas, tem vaqueiro, tem violeiro, tem repentista, é, a poesia se reúne no Cariri Paraibano.

0: Aproveitar e mandar um forte abraço à minha querida Dalice Uchoa, sempre ligadinho com a gente aqui na 100.3 FM. Rocinete, professora Rocinete e seu esposo Francisco Cesaro, também sempre ligado.
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0: Hoje o negócio aqui vai ser ligeiro, viu? Vou falar pouco e vou apertar o play, porque se é de forró de vaquejada que você gosta, é forró de vaquejada que você vai curtir. Chegando pra você, Heraldo Silva e Carlos Cavalcante, obrigação do vaqueiro na sequência. Tem muito mais.
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0: sua do... Bom demais, 8 horas e 23 minutos e você na sintonia, você na melhor, você na 100.3 FM. Oh, sequência de forró de vaquejada medonha, menino. Vamos embora, vamos embora, vamos embora.
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0: Bom demais ter vocês aqui comigo, Cláudio Rios, tocando aqui pra você A Morte do Vaqueiro. Também tocou pra você, foi Galega Boiador, vaquejada em Massaranduba. Massaranduba que tá tendo, é uma das vaquejadas mais tradicionais do país, a mais antiga, se eu não estiver enganado, né? E tá rolando nesse final de semana, muita gente grande por lá. Toca do Vale também passou por aqui, eu vou pra vaquejada, lá atrás quem tocou foi Novinho da Paraíba, o Caba Velho lá do Cariri Paraibano, lá de Monteiro, tocou aqui também com a música Ousadia do Vaqueiro. Quem mais tocou? Evaldo Silva e Carlos Cavalcante, Obrigação do Vaqueiro. Lá atrás também tocou Neto Andrade. Alcimar Monteiro, festa de vaquejada. Neto Andrade ainda vai cantar hoje aqui no Clube do Vaqueiro. Muito obrigado você pelo seu carinho, muito obrigado pela sua audiência. Meu amigo Will tá por aqui. Bora ouvir aqui, vai, tem mensagem, vai. Fala aí, caboclo, fala aí, parente.
2: Neto Andrade, bom dia.
0: Bom dia, meu amigo.
2: Eu gosto de
0: forró
2: de menino. Por isso que eu gosto de escutar o sotaque nordestino.
0: Coisa boa.
2: Forró de qualidade, forró com letra, forró com composição, forró com melodia boa. Te parabenizar pelo programa, pelas músicas maravilhosas, né? E uma que eu gosto especialmente é ela que atira a primeira pedra. Mas te parabenizar pelo programa. Eu mandei um áudio anteriormente, mas tinha mandado rápido. Passando para te parabenizar, irmão, pelo trabalho aí. Como falei, é a primeira vez que eu participo. Mas passando só mesmo para parabenizar o programa maravilhoso que é, de todos os sábados. Eu sempre escuto, mas é muito difícil eu participar. Hoje que eu tô. Deu uma parada para participar.
0: Parabéns. Tamo junto.
2: Pelo seu programa, parabéns
0: obrigado a você, meu amigo.
2: Seu profissionalismo e suas músicas.
0: Valeu, tamo juntos. Um abraço, que Deus te abençoe, viu? Seja sempre bem-vindo, fique sempre à vontade para participar do programa Sotaque Nordestino, pedir sua música, mandar o seu recado, tamo juntos. Professor Rosnete aqui comigo, bom dia, Neto Andrade, estamos na audiência premiada do Sotaque Nordestino. Sou a Rosnete, junto com meu esposo Francisco Cesário, no sítio Nova Vida, em Mucajaí. Toca pra gente uma música sua, toca o sim, Rosnete. Um abraço, Francisco Cesário, tamo junto. Direto do Amazonas, tem gente aqui, ó, tem gente. Hoje eu quero parabenizar o Aloísio Nascimento. Está completando 63 anos de vida. Então, meus parabéns para você, meu amigo. É a Samara Massafera. A Samara é famosa, né? A Samara tá sempre aí na programação da Rádio Folha. Meu amigo Aloísio Nascimento, amigão meu também. Deus abençoe o grande Aloísio Nascimento, secretário de Estado. E que Deus abençoe cada vez mais esse cara que é lutador, batalhador. Um cara que está sempre ligado aí. Sempre esteve ligado ao agronegócio e está sempre trabalhando, né? Para o desenvolvimento do estado de Roraima. Um abraço, que Deus abençoe você, viu, Aloísio? Valeu, Samara. Obrigado pelo carinho, obrigado pela audiência. Aproveitar também e mandar um forte abraço ao doutor advogado Paulo. Doutor Paulo, sempre ligadinho aqui com a gente, sempre que pode, né? Tá dirigindo aí o seu carro aí nas estradas de Roraima aos sábados. E hora em Rorainópolis, hora vindo para Boa Vista. E sempre na audiência premiada do Sotaque Nordestino. Saudade de você, viu, Paulo? Lembrei de você. Tava dando aquela caminhada ontem e lembrando do Dr. Paulo. Gente boa demais, né? Ele e sua família. Que Deus abençoe.
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0: Pra fechar com chave de ouro, o Clube do Vaqueiro, Neto Andrade. Pra ver a queda do boi, daqui a pouquinho eu tô de volta pra fazer o último bloco do programa deste super dia 26 de setembro. Bora cutucar? Vai, bora ouvir? Chama.
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1: Eita, menino, isso é Flávio José e Antenor Cazuza, Antenor Cazuza. E Flávio José. Voz macia, menino. Como diz Alexandre Pé de Serra, bem molinha. Feito bosta de batata. Coisa boa, né? Olhar imprudente. É, saudade imprudente, na verdade, né? Muito bom ouvir essas canções. E a gente abrindo aqui o último bloco do programa Sotaque Nordestino. E tem gente aí por aqui, ó. Então me chega a gente, então me chega a gente, então me chega a gente. Deixa eu me organizar aqui. O Edvar está por aqui. Vamos lá. O Edvar mandou aqui. O cabo é poeta. Mora aqui, vai. Fala aí, Edvar. Ele é professor em Alto Alegre. E está curtindo aí o programa Sotaque Nordestino no carro. Bora ver aqui o Edvar. Vai. Fala aí, Cabo.
2: Bom dia, meu povo alegre, que aos sábados curte o Sotaque Nordestino. Dia de sábado, você já sabe, você não fica à toa. Aqui só curte gente boa. Isso faz me lembrar o tempo de menino. Música que vem, que mexe com o coração. Música que é ouvido por qualquer um de nossos cidadãos. Apresentado por meu amigo Neto Andrade. Esse sim é o nordestino de verdade, que veio alegrar, trazer a música do sertão.
1: Eita, menino, eu tô dizendo pra você que o sotaque nordestino é diferenciado. O programa vem pra andar, menino. Obrigado aí, viu, Edivar? Obrigado aí pelo seu carinho, obrigado por sua audiência. Satisfação ter sempre você por aqui. Meu amigo Wesley Araújo, direto da onde? Direto de Pacaraima. Fala aí, caboclo. Deixa eu ver aqui o Wesley. Cadê o Wesley? Tá por aqui. Fala aí, Wesley. Bom dia.
3: Bom dia, com muita alegria, meu amigo Neto Andrade.
1: Seja bem-vindo.
3: Cabra bom.
1: De Pacaraima para o mundo.
3: Com certeza aí. Locutor, compositor, cantor. O homem que faz fazer e acontecer, viu?
1: Seja bem-vindo sempre.
3: Um abraço, Neto. Um peixe de mão qualificado de pressão.
1: Tamo junto. Saudade de tu, viu, bicho?
3: Vai iluminar a cada dia.
1: Desapareceu, tá não.
3: Tamo ligado, tamo sintonizado na melhor, na Rádio Povo Tema Roraima.
1: Valeu, Wesley.
3: Bote butiano, puxa o fole, sofoneiro.
1: Bora, castiga. Cuida. E também dá por aqui, meu amigo Lorival Braga, o marreteiro, sempre, sempre na audiência premiada do Sotaque Nordestino. Bom dia, meu amigo Lorival. O marreteiro tá em algum lugar do planeta aí, né? Tá em algum lugar do estado de Roraima aí, batendo perna, trabalhando. O homem é trabalhador, é lutador. É maranhense, velho, duro, né? Da gema. Um abraço, Lorival. Obrigado pelo seu carinho. Obrigado por sua audiência.

Tá vindo música nova aí, lançamento. Essa semana ainda vai estar disponível no YouTube. E nas próximas semanas disponível no suamusica.com, nas plataformas digitais. Então aguarde aí, porque estamos aqui fazendo o pré-lançamento de Somos Um. Música linda, linda, linda. Não é

que você... Eu sempre digo o seguinte, é muito fácil fazer sucesso com o que é sucesso, né? É muito fácil você pegar seu repertório e colocar aí um monte de cantor famoso. É difícil é você escrever, você gravar e você entregar para o seu público uma música de qualidade. A gente, sem falsa modéstia, a gente sempre está lançando, né, duas, três músicas por ano, sempre para trazer aí para você, né, mostrar um pouco do nosso trabalho, mostrar um pouco da nossa capacidade, né? A gente pode até não ser um poeta famoso, um compositor famoso, né, um artista famoso, mas a gente recebeu o dom de Deus e a gente tem que, né, expressar através, né, dos nossos sentimentos, através dessa energia, dessa capacidade que Deus nos deu. E eu não tenho vergonha não de gravar, de trazer para vocês aí um pouquinho da minha visão dentro da musicalidade, dentro dessa minha cultura, dessa minha raiz nordestina. Eu sou apaixonado, estou sempre valorizando a mulher, sempre valorizando as pessoas, valorizando os nossos lugares, as nossas histórias. E para mim é uma satisfação poder ter a honra, né, de ter um espaço aqui no rádio para tocar minha música, para levar um pouco da minha musicalidade para vocês. Então, muito obrigado pelo carinho de vocês. Muito obrigado por acreditar.

0: Então aguarde aí, ó. Já prepara o pendrive aí, tá bom? Prepara o pendrive. Semana que vem, eu vou tocar ela na íntegra aqui. E aí, quem tiver aqui ao vivo, né, que quiser a música em primeira mão, eu vou mandar no WhatsApp, no seu WhatsApp, tá bom? Sábado que vem eu já vou soltar aqui pra você, você vai chegar. Vai chegar no seu celular, só basta você, né? Eu vou anunciar sábado que vem, tá bom? E será uma satisfação fazer parte aí dos seus momentos de alegria, dos seus momentos de lazer, tá bom? O nome da música é Somos Um. Vai pedindo aí nas rádios, vai pedindo aí, né, pros seus locutores preferidos, tá bom? E muito obrigado aí pelo imenso carinho que eu tanto recebo aqui através das ondas do rádio, através das mensagens de vocês, tá bom? Cheiro no coração. Outro grande amigo, meu poeta Alexandre Pé de Serra da Paraíba, presidente da Associação dos Forrozeiros. E a gente vai curtir aqui, a gente vai curtir aqui de Alexandre Pé de Serra, uma de suas músicas, né? Esse ano que faz 25 anos desse trabalho maravilhoso, desse grande poeta, desse paraibano arretado, apaixonado por forró. O nome da música é No Batuque do Pandeiro. Bora curtir? Vamos curtir aqui na 100.3 FM. Bora curtir aqui no programa Sotaque Nordestino. Segue a sequência musical. Daqui a pouquinho eu volto para me despedir de vocês. Deixar um forte abraço à minha querida Albeci Fier de Araújo na audiência premiada do Sotaque Nordestino. Bora de forró.
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0: bom demais, bom demais, bom demais, de Malicuia! É o Briola Salles do Rio Grande do Norte pro mundo, né? Grande Briola Salles, Ferro na Boneca. Também tocou pra você, foi Alexandre Pé de Serra. Também tocou pra você aqui, foi Antenor Cazuza e Flávio José. E tocou o lançamento aí, o pré-lançamento nosso, né? Somos Um, essa música aqui. Né? Obrigado aqui pela inúmera quantidade de mensagens, viu, meu amigo Luiz Mendes, meu amigo Edinaldo, meu amigo Evilásio, quem também aqui mandou mensagem foi Eduardo Figueiredo, né, da rádio, da co-irmã, da Rádio Assembleia, parabenizando pela música e parabenizando pelo trabalho. Enfim, muito obrigado minha comadre Cleide pelo carinho, toda essa moçada, minha amiga Vicente Ferreira de Araújo, que está sempre, né, valorizando e reconhecendo nosso trabalho. Enfim, toda essa moçada aqui apaixonada por nossa música, e a gente fica muito feliz com isso. A gente sabe que a gente anda no caminho bem certinho e o que a gente tem feito tem agradado, tá bom? Então muito obrigado pra vocês.
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0: E muito obrigado por tudo, muito obrigado pela grande audiência, tá? Eu sei que eu deixo a desejar aqui, não consigo atender todo mundo. A gente trabalha aqui, não vou dizer sozinho, trabalha eu e Deus aqui no estúdio. A gente chega bem cedinho e prepara esse repertório bonito pra vocês. Nem sempre a gente consegue atender todo mundo, mas muito

0: última música que eu lancei, né, ainda no primeiro semestre, tá bom? Beijo no coração de vocês, partiu. Beijo, gente, tchau, fui.
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2: 8:58.
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Muito bom dia! Tá começando mais um programa Conectados aqui pela melhor do estado de Roraima, Folha FM 100.3. Muito obrigada pela sua audiência, meus queridos amados aqui do Conectados. Tá só começando. 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Jaqueline, como é que tá o clima para hoje? Olha, aqui em Boa Vista, a mínima é 26 graus, a máxima é 35 graus. Segundo o site Climatempo, né, tá dizendo aqui que é sol com algumas nuvens. Chove rápido durante o dia e à noite. Vamos para o município de Bonfim.

Vamos para o município de Alto Alegre quando... É, olha só, tá só atualizando aqui. Vamos ver o que, que vai dar aqui no município de Bonfim. Agora deu aqui, município de Bonfim. Enquanto isso, vai mandando sua mensagem 95-991-15-2155 e participe da nossa programação. É um prazer ter vocês aqui com a gente até às 11 horas da manhã. Comigo, Jaqueline Amazonas, estou aqui para levar sempre muito entretenimento, muita música boa para os nossos ouvintes queridos e amados do programa Conectados. Ah, e hoje é o Arraial do Birubiru. Ele vai estar sorteando aí R$50 no Pix, né, pra gente. Se você quer participar, vai mandando sua mensagem aí, que daqui a pouquinho eu vou, né, falar mais sobre esse Arraial, a segunda edição do Arraial do Birubiru, que ele vai mandar já já as informações para você que gosta de participar. Olha só, Bonfim, a mínima é 26 graus, a máxima é 38 graus. Né? Aqui tá dizendo que não vai chover, Bonfim. Aqui, dia de sol com algumas nuvens e névoa ao amanhecer. Noite, céu limpo. Vamos agora para o município de Alto Alegre.

0: Olha, em Alto Alegre a mínima é 23 graus, a máxima é 36 graus, né? Diz aí que vai ter um chuvisquinho aí pelo município de Alto Alegre. É, vamos acompanhar aí. Sol com algumas nuvens de manhã, pancadas de chuva à tarde e à noite chuva para em Alto Alegre. Vamos ver se vai dar certo aqui o clima. E aí, como é que tá o clima de vocês? Como é que foi a semana de vocês? Tudo tranquilo? Já tomou o café? Já preparou o café com os amigos, com a família? Vai preparar o almoço? É, hoje eu vou comer um peixe no Tucupi, na casa do meu pai. Olha só, né? Aquelas culinárias do Pará, meu pai é paraense, gente, e hoje vai ter aquele peixinho no Tucupi, ei, coisa gostosa, e com jambuzinho ali, é, e você, o que você vai fazer neste final de semana? Vai se reunir com os amigos, vai almoçar com os amigos, vai ficar com a família? Manda mensagem aqui 95991152155. E vamos animar, vamos? É, a gente tem que animar, né? Programa Conectados. É animação, meu povo. Vamos começar aí com Wesley Safadão, né? É, Wesley Safadão vai ter Xande de Aviões e Zé Vaqueiro pra vocês, tá bom? Vai mandando sua mensagem 95991152155 e participe da nossa programação. É um prazer ter vocês aqui com a gente até às 11 horas. Aumenta o som que o programa Conectado só está começando. Quero muita participação de vocês hoje, hein? 95991152155.
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3: E agora a gente vai voltar no tempo, porque eu vou colocar, sabe quem? Pipoquinha de Normandia, é, a rainha do forró, com aquela música, sabe qual? Língua e Dedo. Quem não lembra da banda Pipoquinha de Normandia? Sempre tem shows aí, né? Reviver e tal. Isso é a minha infância aqui, a banda Pipoquinha de Normandia. Então aumenta o som, porque o negócio só tá começando aqui na Folha FM 100.3, com o programa Conectados comigo, Jaqueline Amazonas.
4: Eita! É a Pipoquinha de Normandia.

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3: Agora são 9 horas e 20 minutos. Vai mandando a sua mensagem 95 99 115 2155 e participe da nossa programação. Aumenta o som, que agora a gente vai só com as antigas. Daí uma nostalgia, não dá? A gente vai com Chiado na Chinela.

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Voltamos aqui direto da Folha FM 100.3, a melhor do estado de Roraima. E aí, meu povo, como é que vocês estão? Né? Estão maravilhosos. E neste sábado, já estamos no dia 26 de setembro, já acabou o mês de setembro. No próximo final de semana, são as eleições, né, aqui do estado de Roraima, do Brasil. E você vai votar primeiro para deputado federal, deputado estadual, senador, governador e presidente, né? Então, leve sua colinha para você fazer tudo certinho, não errar, passar muito tempo ali na urna para votar. Lembrando que o portão vai abrir a partir das 7 horas da manhã e encerra às 4 horas da tarde. Então, meu povo, o horário é de 7 da manhã às 4 da tarde. Fechou o portão, não volta mais. Então, vai logo votar, leva sua colinha, faz tudo certinho. Lembrando que a gente vai ter a transmissão aqui da Folha FM 100.3, logo cedo de manhã, até a apuração, né, dos votos. A gente vai estar aqui, a equipe toda espalhada pela capital, pelo estado, na Folha BV também, folhabv.com.br. Então, se preparem para ouvir a gente na 100.3 e também assistir pelo YouTube, né? Que a gente vai estar com a transmissão ao vivo aqui para vocês acompanharem toda a programação das eleições 2026. Então, já sabe, né? O encontro marcado é aqui, é claro, na Folha FM 100.3. E aí, me conta como é que vocês estão. Tá tudo bem? Já tomou seu café? Já está preparando aí o seu almoço com a sua família? Conta aqui pra mim, que eu fico aqui aguardando a participação de todos vocês. 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Já quero aí mandar um abraço pro seu Idelmon, né, que sempre acredita no nosso projeto, sempre tá aqui com a gente, acreditando, né, no Conectados. Muito obrigado, seu Idelmon, pela parceria, né, de sempre. E ele é um ouvinte assíduo aqui do Conectados. 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Vai mandando sua mensagem, 95-99115-2155, e participe da nossa programação. Vamos começar falando com os nossos ouvintes. A Alejandra, ela botou saudação para participar. Ela está ouvindo com a família dela lá no 3 de setembro, escutando a gente. Eita, e hoje vai ter a segunda edição do Arraial do Boteco do Biro, né? Hoje, várias atrações: pau de sebo, barraca do beijo, fogueira gigante, pescaria, pula-pula, bingue, muito mais, né? Vai ter bebida gelada para vocês, vai ter forró. Vou colocar só um pouquinho aqui da música aqui da festa, né, Biro? Que hoje o negócio vai pegar lá no Urubuzinho, lá no Arraial do Biro.

0: É, será a segunda edição do Arraial do Birubiru. Vai ser hoje, né, Biro? A partir das 7 horas da noite, no Urubuzinho. Então, você que gosta de cerveja gelada, de festa, de forró, o negócio vai pegar hoje lá no Birubiru. É a partir das 7 horas da noite, leve sua família, participe, que o negócio vai ser bom demais lá no Birubiru. E lembrando que o Biro, o Arraial do Biro, vai estar sorteando aqui um Pix de R$50 para você participar da nossa programação. E vai mandando mensagem aí. E hoje não esquece, hein? O Arraial do Birubiru, Irene. Dona Irene, bom dia, Dona Irene.
1: Bom dia, Jaqueline. Aqui é a Dona Irene aqui do Pérola. Tô na luta, lavando roupa hoje, fazendo faxina.
0: Eita!
1: E eu me boto nesse sorteio aí pra mim ganhar R$50 pra me fazer minha unha. E lavando roupa, a cutícula vai estar bem molinha. Me bote nesse sorteio, tô precisando fazer minha unha.
0: Tá
1: durante
0: bom.
1: A semana não dá, dinheiro tá curto. Tá? Obrigada. Bom final de semana pra todo mundo. Deus abençoe todos vocês.
0: Amém, Dona Ivone. Muito obrigada pela sua audiência. Jax Mello, né, mandou, olha aí como a gente é tratado aqui no Jundiá, olha como somos tratados aqui no Jundiá, ele tá mandando aqui, ó, segunda-feira, hein, Jax? Wesley também, bom dia, Wesley!
2: Bora, minha amiga Jaqueline Amazonas, tô conectado, hein, a melhor na 100.3, eita, forrozão top, forrozão show!
0: É!
2: Um abraço, minha amiga, bom fim de semana!
0: Pra nós!
2: Bote buteando, bote as melhores, bota 5 da manhã com o Natanzinho pra nós aí, tá bom?
0: Aquele
2: abraço!
0: Tá bom!
2: Bom dia! Dia Z, toda rapaziada que tá na frequência, na sintonia aí. Bote buchan, tudo de bom.
0: Obrigada, Wesley. Oi, bom dia. Eu tava aqui com saudade de você, amiga. Agora que eu achei você, a Vanja. Sou sua fã. Todas as músicas eu ofereço pra todos os amigos que está ligado. Eita, Vanja, tava sumida mesmo, né? Bom dia. Tudo de bom pra você, Vanja. Né? Um final de semana maravilhoso. Bom dia, querida. Queria dar parabéns para o meu amigo Gedeon. Que tarde, aniversário, aqui na vicinal do Coronel em Mucajaí, do seu amigo Axel. Bom dia, bom trabalho para você, meus queridos. Muito obrigada pela audiência. Bom dia, feliz sábado, Jaqueline, aqui conectado na sintonia do programa da manhã, que conecta você às músicas que o tempo não conseguiu apagar. Manda um beijo para minha família no Cantar, na Chácara Quilombo. Deus abençoe todos e vamos, que o dia só começou. E quase me esqueço, manda aquele abraço pro grupo Entre Amigos, é o Fernando. Muito obrigada, Fernando, pela sua participação. Muito obrigada, a Vânia Souza. Bom dia, desejo um ótimo sábado para todos. Só na escuta do seu programa, daqui da comunidade Nova Esperança, município de Pacaraima. Quero participar desse sorteio, um abraço. Vânia Souza, muito obrigada, Vânia, pela sua participação. Osmar, bom dia, meu querido.
3: Oi, minha querida Jaqueline, bom dia você, bom dia Rádio Folha, bom dia Conectado. Sábado, né, Jaqueline?
0: É.
3: Quero participar desse sorteio aí, tá bom,
0: tá
3: minha
0: bom,
3: querida?
0: Tá bom, pode deixar.
3: Então vamos curtir o sucesso. Será que hoje tem cabaré hoje com o Natanzinho?
0: Tem.
3: Eu acho que tem cabaré, porque hoje é sábado, né? É dia de
0: verdade.
3: Cabaré. Toca aí, minha querida. Porque eu estou por aqui ligadaço em você.
0: É, vamos já colocar, hein, Osmar? Tem cabaré essa noite. Tem um arraial do Biro hoje. Tem um arraial. Vai mandando sua mensagem aí, 95-99115. E participe da nossa programação. É um prazer ter vocês aqui com a gente. É claro, até 11 horas da manhã. Calma, deixa eu falar com os meus ouvintes maravilhosos. Cadê? Rocinete, minha queridona, mandou uma foto linda dela, sorrindo nesse sol maravilhoso de hoje, né? Bom dia, Jaqueline. Um dia ensolarado para todos. Estamos conectados e curtindo o programa. Sou Rocinete, Francisco Cesário, no sítio Nova Vida, em Mucajaí. Muito obrigada, Rocinete, que é a nossa aqui, ouvinte assíduo aqui do... da Folha FM 100.3. Bom dia, fazendo faxina e conectado na melhor rádio Folha FM. A Maria, lá da Fazenda Xalaco, o Bernardo, o Edson, né? Ouvindo a gente. Muito obrigada pela audiência de todos vocês. Muito obrigada, sempre! Já aumenta o som aí? Avisa a galera que Conectados está no ar e nós estamos aqui para levar sempre a melhor música, a melhor playlist para vocês. Aumenta o som que o programa só está começando.
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2: 9:59.
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0: Voltei, agora são 10 horas e 2 minutos aqui na Capital Boa Vista. Muito obrigada pela sua audiência e vai mandando sua mensagem, 95 99 15 21 55. Lembrando que hoje, dia 26, vai ter o Arraial do Biro, né, aí no Urubuzinho, lá no Bar do Biro. Muita música boa, forró, pau de ser, barraca do beijo, é só coisa boa, né, Biro? Cerveja gelada, forró até amanhecer. Eita, amanhã ele manda foto. O pessoal tá amanhecendo lá, né? Hoje, a partir das 7 horas da noite. 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Vamos ouvir?
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0: É, manda sua mensagem aí, 95 99 15 21 55, e participe da nossa programação. O seu Claudenor, bom dia, gata, estou ligado aqui no Buritis. Claudenor, gostaria de participar do sorteio do Pix, já está participando. Eliane Uchoa, bom dia, quero participar do sorteio do Pix de R$50. Sou Eliane José Uchoa, aqui do 31 de março. Aproveitando, quero pedir uma música de Chico Buarque. Apesar de você, Eunice, minha querida, bom dia.
3: Bom dia, Jaque. Minha filha linda, começa cedo. Tô aqui na cozinha, minha vida é aqui na cozinha, Jaque.
0: Ô, coisa boa,
3: tô aqui com o rádio ligado, tô só prestando atenção. Eu quero participar de alguma coisa que tiver aí no ar.
0: Tá.
3: Correndo hoje aí.
0: Pode deixar.
3: Tá bom? Um abraço, feliz final de semana pra você. Eu tô aqui na cozinha fazendo cozidão, ó.
0: Coisa boa. Amo cozida, Eunice. Coisa boa, né? E você, já tá fazendo seu almoço? Manda aí no 95 99 15 21 55 e diga pra gente o que que você está fazendo de almoço. Você vai se encontrar com a família. Conta aqui que a gente fica aguardando. Dona Ivone de Alto Alegre, bom dia, minha querida.
4: Bom dia, minha princesa linda, Jaqueline Amazona, bom dia, minha princesa, eu tô aqui no Taiano, minha princesa.
0: Eita.
4: Tô com a música boa do Gustavo Lima.
0: Tá bom.
4: Ofereço pra dona Sueli, que tá fazendo aniversário amanhã.
0: Eita.
4: Pra minha filha, pra Diana também, que tá fazendo aniversário amanhã. Só que a Diana mora no Alto Alegre, a dona Sueli mora aqui no Taiano. E pra mim, né, minha princesa? E pra vocês, pra tudo que tá ouvindo seu programa, pra tudo aqui do Taiano, pra todos os ouvintes do seu programa. Eu ofereço pra tudinho. E um abração pra você, minha princesa linda.
0: Obrigada, dona Ivone, seu Lorival. Bom dia, seu Lorival.
5: Tô em cima na hora, seu Guadalho Motor. Desculpe aí. Mais uma vez, bom dia para todos os ouvintes aí, tá bom? Pois já estamos aqui na Chácara do Amor. Bom dia para meu cunhado Pedro, lá na comunidade do Boqueirão, Pedro Barbosa, a esposa dele, Dona Sebastiana, tem outro cunhado lá também, que é o Sebastião e família, tem o Antônio e família. Bom dia para todos vocês aí, a Dona Baiana, a senhora Peixeira, o seu Dionísio, e demais ouvintes da comunidade do Boqueirão, município do Alto Alegre, lá na comunidade do Pium, município do Alto Alegre, lá, meu amigo Assisão do Maranhão, a esposa dele chama Dona Francisca. E aí, Assisão, qual é a novidade aí? Dizer pra mim depois aí, tá bom? Então, por cá, valeu, um ótimo final de semana. Se dirigir, não dirija alcoolizado, tá bom? Bom dia.
0: Bom dia, seu Lorival, muito obrigada pela sua audiência. Bom dia, meu amor, Jacqueline Amazonas. Na audiência, ofereço todas as músicas do programa pra minha filha, aniversariante, amanhã, Glenda Kelly. Família Souza, parabéns, Gilza Souza. Eita, vai fazer 3.1. Eita, já tá indo pra carreira dos 40, hein? Kelly, só chama mais de Glenda, né? Gilza. A Gilza de Manaus tá aqui conectada com a gente. Tá sumida. Ela some e aparece. Mas com essa rotina, né? Dona Gilza Souza, não tem como não aparecer. Um beijo pra você. Saúde para enfrentar essa batalha do dia a dia. Wairo Johnny, bom dia!

0: Qual que é o meu nome aí? Sorteio do Pix, por favor.
1: Tá bom, já tá participando, tá bom? Obrigada pela audiência de todos vocês. Vai mandando mensagem, que a gente vai ficar aqui, é claro, esperando pela participação de vocês. Lembrando que às 11 horas a gente tem aí o nosso horário eleitoral. Vou começar com Sil Farley, né? E Silvano Salles. E vamos começar o nosso momento Rivotril. Aumenta o som, é a melhor hora do programa Conectados. Aumenta o som aí.
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15: Voltamos. Agora são 10 horas e 36 minutos aqui na capital Boa Vista. Lembrando que hoje tem o Arraial do Piro, a segunda edição lá no Urubuzinho. Você que não tem nada para fazer hoje, corre lá no Boteco do Biro, vai ter Arraial, Pau de Sebo, Barraca do Beijo, vai ter forró, cerveja gelada, ele disse que tá preparando o tucupi do tacacá. É, menino, negócio é bom demais da conta, né, Biro? E já a gente vai sortear o Pix de R$ 50 lá do Arraial do Biro. 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Agora são 10 horas e 39 minutos. Lembrando que às 11 horas a gente tem o nosso horário eleitoral. E vamos. Quero mandar um alô para Leninha, lá de Mucajaí, que está na escuta. E a Eliette também mandou mensagem. Bom dia, Eliette.
16: Dia, Botinha Gata. Sabadão. Eliette de Mucajaí. Desejo um ótimo final de semana para todos nós. Cheio de paz, cheio de amor.
15: Amém.
16: Tudo de bom. E eu quero participar do Pix também.
15: Já está participando. Tá? O Erlan mandou aqui, bom dia, Jaque, quero ouvir aí, né, Dan Ventura, no momento Rivotril, e participar do sorteio do Pix. Já tá participando, meu querido, Rita lá do São Bento, bom dia, Rita.
17: Bom dia, Jaqueline Amazonas, sua linda e maravilhosa. Parabéns pelo esse programa maravilhoso. Isso é bom demais, a gente ouvir essa voz linda, esse som. Quero ouvir uma música aí.
15: Dan Ventura.
17: Música boa.
15: Pode deixar.
17: Beijo.
15: Um beijo, dona Rita de Cássia, lá do São Bento, tá? Arlete, minha querida, bom dia!
18: Bom dia, minha amiga Jaqueline. Que locutora maravilhosa!
15: Obrigada!
18: Jaqueline, eu quero te dizer...
15: Diga!
18: Que depois de 2 anos e meio, eu consegui me operar, Jaqueline.
15: Oh, tô operada, glória. Jaqueline. Coisa
18: tô
15: boa!
18: Tô passando bem, graças a
15: amém,
18: Deus,
15: Jaqueline. Amém, amém, amém.
18: Deus é maravilhoso.
15: É sim.
18: Jaqueline, manda aí uma seresta bem gostosa pra
15: já,
18: mim me
15: já.
18: Animar meu dia, Jaqueline.
15: Ei, coisa boa.
18: Um forró, tudo que você mandar eu recebo.
15: Tá bom.
18: E ofereço, Jaqueline, pra todo o povo do nosso município, do nosso Mucajaí.
15: Pode
18: quem
15: deixar.
18: Quem estiver ouvindo.
15: Pode deixar.
18: Um bom dia, Jaqueline.
15: Bom dia
18: um
15: pra você. Um beijo, Arlete.
18: Manda um abraço no Natanael pra mim, Jaqueline.
15: Mando sim.
18: Eu também, Jaqueline. Quero participar desse Pix. Preciso comprar remédio, Jaqueline.
15: É, pode deixar. Tá participando. Vai mandando sua mensagem 95 99115 2155 e participe da nossa programação. Quero mandar um alô também para Sandra Schmitz, ali no centro da cidade, também tá na escuta. A Vanja mandou uma foto aqui. Olha o meu almoço, minha amiga. Uma galinha caipira, né, Vanja? Uma coisa boa, galinha caipira. A gente vai escutar mais um pouquinho de Seresta, umas duas músicas. Aí eu venho com o ganhador do Pix de R$50, tá? Que 11 horas a gente tem o nosso horário eleitoral. Aumenta o som, gente, que só tá começando não, que só tá terminando o programa Conectados, tá bom? Manda aí sua mensagem 95 99 15 21 55.
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0: Voltei! Agora são 10 horas e 50 minutos aqui na capital Boa Vista. Vamos ver quem será o ganhador dos R$50 lá do Arraial do Biro hoje, né? Lá no Urubuzinho, a partir das 7 horas da noite. Já tá todo mundo preparando tudo lá. Tem comida típica, tem bebida gelada, tem banda até o amanhecer, né, Biro? Se não tiver a banda, tem um pendrive lá na caixa pra vocês. Bebida gelada, barraca do beijo, barraca da pescaria. Ixi, entre muitas coisas que vai ter hoje lá no Arraial do Biro, segunda edição. Então você que não tá fazendo nada, gosta de arraial, gosta de festa no interior, corre lá no Boteco do Biro. Vamos ver quem vai ganhar! E quem ganhou os R$50 foi Erlan Silva! Muito obrigada pela audiência de todos vocês, a gente vai continuar ainda escutando um pouquinho aqui, né, de uma serestinha, né, boa. Quero já agradecer a audiência de todos vocês, vou ficando por aqui, daqui a pouquinho tem Sabadão com Mônica Bermeu, 11 horas tem um horário eleitoral. Curta seu final de semana com responsabilidade. Viva o hoje, porque não sabemos o dia do amanhã, não é verdade? Um beijo no coração de vocês. Eu espero vocês durante a semana. Segunda a sexta-feira tem o Jornal do Meio-Dia e o Resumão da Folha às 18 horas, que você pode, é claro, saber de tudo que está acontecendo em Roraima, Boa Vista, no Brasil e no mundo. Tudo no Resumão da Folha a partir das 18 horas. E no próximo final de semana a gente já vai estar assim no pé, né, das eleições 2026, tá? Tá bom? Vote com consciência e saiba, né, o que você for votar vai ficar 4 anos e vai lhe representar. E você vai gostar de quem você vai votar? Então preste atenção na hora de votar, tá bom? Um beijo no coração de vocês. Vou deixar vocês, sabe com quem? Com Cachoeirinha da Seresta, Diana. Eu adoro essa música da Diana, gente. Eu adoro, adoro, adoro, adoro. Vou colocar pra vocês. Um bom final de semana. Eu volto no próximo sábado, se Deus quiser. Se Deus quiser. Um beijo, fui!
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18: 11:25.
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0: Abadou por aqui hoje, um pouquinho mais tarde, porque vocês sabem que tem o horário eleitoral, né? Então a gente entra um pouquinho mais tarde, a partir de 11h25, tá bom? Até sábado que vem, depois normaliza tudo, né? E se não tiver segundo turno, né, Jack? É, acho que é isso aí mesmo. Mas é isso, meu povo. O programa tá só começando com muita música boa pra você. Lógico, como teve horário eleitoral, a gente vai ter que ir pra mais um pouquinho de intervalo comercial e depois a gente arrocha com muita música boa. Quero você participando hoje, hein? 991-15-2155. Volto já. Não troca de sintonia, hein? Por favor.
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Falei! Eita, essa é demais. Jaqueline já tá aqui dançando, lembrando os velhos tempos dela. Que ela nem dançava, mas dançava um pouquinho, né, Jaque? Coisa boa, gente. Essa música é linda demais. Vai, bora ver só. Quem sabe cantar, vai. Linda. Um lado diz que quer ficar com você, o outro diz esqueça. Se eu soubesse o que fazer pra tirar você da minha cabeça. Eita, que a gente volta assim, ó. Lá, né? Nos anos 2000. Bom demais. Acontece que meu cara... Tá bom, você não vai querer cantar a música toda. Manda aí a sua mensagem, 99115-2155. O telefone pra você mandar sua mensagem, falar de onde você tá escutando a gente. E curtir bastante música boa, porque só tem as melhores aqui na 100.3 FM. Como essa do Wesley Safadão e Márcia Felipe, né? Top das galáxias. Então vamos aumentar o som pra você curtir, fazer aquela faxina. Hoje tá quente, hein? Beber muita água, exatamente. Tem que cuidar, viu? Cuidar. O El Niño já chegou, Jaqueline? Já? Menino, então é isso mesmo. Viu? E a Jaqueline botando culpa em mim, tu tá chegando na, na menopausa. É, né? Às vezes acontece um pouquinho antes, ou na minha idade também. Normal. Mas calor hoje tá a grande. Aqui no estúdio tá com 19 graus e ainda tô suando. Mas mesmo, já passa. Já passa. Vamos colocar ela, vai, Márcia Felipe. Aumenta o som, DJ.

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1: De volta na melhor, só sucessos por aqui pra você, né? Bora ver quem tá ligadinho com a gente? Bora ver aqui, eu tenho uma mensagem do meu amigo Risca Faca. Bom dia, Risca Faca.
2: Bom dia, bom dia, bom dia. Cheguei agora, quase eu cheguei atrasado, ó. Perdi no programa hoje.
1: Nada, começou agora, mas agora que a gente começou.
2: Tá tocando forró aqui, vai chegar na hora do brega.
1: Eita, um bregazinho, né? Já, já que a gente já colocou. Agora forrozinho.
2: Vou tomar um banho aqui pra almoçar agora.
1: Sertanejinho, né?
2: Olha aí o que eu vou almoçar aí. Escuta aí.
1: Deixa eu ver. Ele botou um vídeo, te mandou um vídeo aqui. Não tô conseguindo abrir teu vídeo, Risca. Poxa. Não consigo abrir o vídeo do Risca Faca. Por quê? Doida pra ver o que, que ele vai almoçar hoje? Ele mandou um vídeo aqui e eu não consigo abrir o vídeo.
2: Toca aquela do Flávio Silva, a Geisa Mata.
1: Flávio Silva e Geisa Matos. Bora ver aqui se eu encontro.
2: Eu não escuto aqui.
1: Deixa eu ver o que...
2: quase atrasado, mas ainda peguei um pouco do programa.
1: Valeu. Deixa eu ver se eu consigo baixar teu vídeo no celular.
2: Bom final de mês.
1: Pro senhor também, que Deus abençoe. Deixa eu ver se eu consigo baixar aqui no celular o seu vídeo. Parece que no celular vai, ó. Rapaz, eu não acredito não, Charlene. Olha o que que ele vai almoçar, meu povo.
3: Aqui é tambaqui.
1: Tambaqui temperadinho na folha de banana. Aí faz inveja desse jeito, né?
3: Muqueca, na praia da banana. Bora, cuida, chama aí.
1: Rapaz.
3: Aí, irmã, como é que eu vou fazer outra agora?
1: Top das galáxias, hein? Esse peixe aí, top demais, menino. Cadê a Bernadette? Tá mandando também bom dia. Olá, tudo de bom pra você? Um ótimo final de semana. E eu tô aqui bebendo minha água, né? Porque hoje tá quente demais. A temperatura está lá em cima. Então, vamos cuidar, né? Pra ninguém desidratar, né? E é isso. Cuidar, deixar pra sair mais finalzinho da tarde, que o sol tá pelando. Bora de música, que aqui só toca as melhores.
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2: 11:58.
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3: De volta na melhor, na 100.3 FM. Eita, essa é delícia, ó. Sou suspeita a falar porque eu gosto de todas as músicas, né? Eu amo música. Tocou a musiquinha boa assim, de dançar, hein? De escutar. Bom demais, né? Toca a música do Eduardo Costa Antigo, por favor. Ah, a Bernadette tá pedindo. Tá bom, Bernadette. Vou já procurar por aqui, tá bom? Eduardo Costa, né? Beleza, então. E é isso aí, me conta aí onde você está na escuta. Fala pra gente que lugar que você tá escutando, como é que tá a nossa sintonia por aí da 100.3 FM. Me conta, quero saber, hein? 99115-2155, telefone pra você mandar o seu alô, beleza? Quero saber cadê o Juvenal, seu Júlio Pinto, que disse que ia participar do meu programa hoje, bora? Caminha, cuida. Quero saber, cadê o alô dele aqui, né? Vou ficar no aguardo, beleza? Você pode escutar a gente aqui pela nossa 100.3, pelo seu radinho. Você pode escutar a gente também pelo aplicativo da Rádio Folha. Você pode também escutar pela Alexa. Tanto lugar que dá pra você escutar a gente, né? Então, já sabe, não tem desculpas, tá? Melhor 100.3 FM. Vou aumentar. Simone Morena.

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0: Eita, que nós temos bastante participação hoje por aqui. Boa tarde, Ney Neves, na sintonia aqui no sítio Renovação, próximo ao Mucajaí. Olha aí, então tá pegando bacana lá, né? Beleza, Ney, brigadão, viu, pela sua audiência aí, pra todo mundo em Mucajaí também. Deixa eu ver aqui um áudio, deixa eu ver.
1: Boa tarde, querida amiga comunicadora aí da Folha FM. Parabéns pelo teu brilhante programa. Aqui é o Juvenal Silva. Eu falo daqui da cidade de Cascavel, do Ceará. Querido, estou a 68 quilômetros de Fortaleza.
0: Olha que delícia.
1: Eu vou aproveitar aí para mandar um grande abraço a todos meus conterrâneos, os ouvintes da Rádio Folha, a minha cidade natal. Boa tarde, Boa Vista, Roraima, minha querida cidade, meu amor. Que saudade, gente. Eu sou um amicíssimo do teu pai.
0: Sim.
1: Do Júlio Pinto.
0: Ele falou. Estamos
1: juntos. Estudamos juntos no grupo escolar Murilo Braga, tá bom? E eu tô participando a primeira vez, mais uma vez, eu quero te parabenizar, querida.
0: Obrigada.
1: Pelo teu brilhante programa e te desejar uma ótima tarde de sábado para você e aos seus ouvintes da Folha. Um abraço, tá bom? Tudo de bom para vocês aí, olha.
0: Obrigada, Juvenal. Muito obrigada. Ele que já fez parte também, né? Do rádio de Boa Vista, tá matando a saudade por aqui. Um abraço para você, tudo de bom, viu? Obrigado pela sua audiência. Aí, bem de longe, ele que tá longe, mas ao mesmo tempo pertinho, né? Porque agora a comunicação aqui fica ótima, né? Fica por dentro de tudo. Deixa eu ver, temos umas mensagens do José Filho. Toca aí para nós, Magníficos, e a música Carta Branca. Beleza, vou atendendo aqui os pedidos musicais já já de vocês, tá bom? Por enquanto tá tocando quem? Ela, né? Ela é maravilhosa, aí ó, de Fortaleza, Ceará. Solange Almeida, aumenta o som, DJ.

0: Vou baixar o som, porque hoje nós temos parabéns, nós temos parabéns pro nosso querido sobrinho, né? O Jonathan César, meu filho, que Deus te abençoe, muita saúde, prosperidade na tua vida, viu? De noite a tia está lá para te dar um beijo, um cheiro, um abraço, um queijo, o que você quiser. Eita, menino! Beijo para você, meu filho, aproveite seu dia, viu? Aplausos pro Jonathan! Um beijo bem gostoso, meu filho, pra você.
1: Um beijo gostoso pra você.
0: Beijo, meu filho. Que Deus te abençoe, tá bom? Feliz aniversário, tudo de bom. Que Deus te abençoe bastante. Deixa eu ver aqui. Rapaz, olha só, o Ney diz que vai almoçar aqui um... Xambari. Esse teu xambari tá bonito, hein? Menino, você ficou só fazendo inveja aqui pra mim, né? Eita, rapaz, sacanagem, olha.
2: Ô, me desculpa aí, vizinha, eu vou dar uma saidinha rapidinho ali.
0: Ah, eu acho que ele tá mandando o áudio errado, hein? A vizinha comeu peixe contigo aí, né, risca-faca? Mas, menino, eu já ia também, mas ia perder esse peixe por nada nesse mundo. Coisa boa. Vou atender aqui agora o pedido musical. Da... cadê? Da Bernadette, tá? Bora? Deixa eu colocar uma música aqui. Ela quer uma música antiga do Eduardo Costa. Vou colocar uma aqui. Não sei se essa é antiga, se essa é nova, se essa é velha. Mas vou colocar uma aqui do Eduardo Costa. Bora ver? Cadê? Toca essa aqui então, Didi. Essa é em acústico, é? Cadê na minha cara? Bora ver essa aqui. Vê se é boa. Vacilou, me perdeu. Aumente o som.

0: ainda tô aí.
1: Eduardo Costa, pedido da Bernadette, né? Ela que pediu aí uma música antiga do Eduardo Costa. Tocamos, pronto, atendemos os pedidos aqui musicais. Vamos já atender mais um pedido musical também aqui do... Quem foi que pediu? Ah, tá, o José Filho, né? Magníficos. Beleza, essa é linda, Magníficos, é top demais. Um beijo pra Miraci e também pro Juscelino, eles que estão lá na Fazenda São Francisco, curtindo a nossa 100.3 FM, lógico, né? Já tá pegando bacana então aí, né, Miraci? Tá de boa já a 100.3? Isso é importante, porque você fica ligadinho na melhor, na 100.3, né? Adoro! Beijo pra vocês, saudades, viu? Vamos já atender o pedido musical aqui, é Magníficos, né? Vou botar aqui, Magníficos. Vamos ver se toca as antigas, né? Carta Branca, essa é boa demais, gente. Tu é doido. Cadê a Carta Branca? Achei. Achei a música. Cadê? Eu quero o vídeo dela. Vídeo. Bora ver se vai? Então bora ver, né? Aê, linda demais.

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0: de volta na melhor com pagode maravilhoso. Eita, coisa boa. Que me quer por toda a vida, eternidade, quanto está distante de mim. Eita, coisa boa, hein? Deixa eu ver, o que eu acho interessante é que no momento a situação todos têm... Amarildo, amigo, eu não sei do que você está falando, meu amigo. Foi em algum outro programa que você mandou mensagem? Foi isso? Deixa eu ver aqui, meu amigo Risca-Faca. É pra mim mesmo, Risca-Faca. Me conte.
1: É, vizinha, eu escuto aqui vocês no aplicativo.
0: Ah, é vizinha que ele chama, né?
1: Celular, aplicativo. A rádio aqui não pega. Pegava, mas ela...
0: Tá ruim,
1: bagunçou agora. Aí, não sei o que de apoio que é bagunçar aí. Eu só ouvo no aplicativo. Se tiver internet, eu ouvo o programa. Se não tiver, também não. Beleza?
0: Ah, beleza.
1: Bora. Achou a... O Flávio Silva, mas a
0: Geza. Ah, vou já procurar.
1: O meu forró.
0: Verdade. Flávio Silva e Geza Marques. Vamos já ver se eu acho aqui.
1: Bora. Cuida. Eu tô
0: bora,
1: comendo
0: cuida. Agora. Eita, nem me fale. Flávio Silva e Geza Matos. Pronto. Vou procurar aqui esse forró. Cadê? Flávio Silva e Geza Matos. Tô achando aqui, não. Se eu não achar, depois a gente dá uma procurada, né? Com mais calma. Beleza? Valeu, meu amigo Risca-Faca. Só numa comidinha boa, hein? Eu vou atender aqui esse outro pedido. Cadê? Essa também é boa, hein? Bora escutar? Então aumenta o som aí, vai.

0: gente!
1: Anjo Azul, Alfabeto do Amor, linda demais, né? É, o outro, lembrei da mãe dos meninos. É desse jeito, meu amigo. Fala sério. Então é isso, gente. Deixa eu ver aqui. Deixa eu mandar um alô aqui pra Dona Perpétua. Ela que sempre tá ligadinha aqui com a gente, né?

Então é isso, mandar um beijo pro meu pai, Júlio Pinto, que está na escuta também. Um beijo pra você, velhinho lindo. Vamos curtir mais música, que daqui a pouco eu vou mandar o alô pra poder encerrar, né? Porque uma hora a gente tem que, ó, pegar o beco, né, paizinho? Comer uma comidinha gostosa lá do restaurante da Pri. Peixinha delícia hoje, hein? Bora? Quem gosta? Adoro. Aumenta o som, DJ.

0: Raiz. Essa é boa demais. É, casal raiz. Pra você que é casal raiz. Pra você que não é, então, fazer o quê, né?
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0: Deixa eu mandar um alô especial aqui pros meus amigos Barreto e o Cássio. Eles que estão lá na fazenda, né? São Francisco. Eita, que desse final de semana eu não vou, não. A gente vê depois, né? É, que tem umas programações em família por aqui. Cadê a Ana? Não chegou por aí, não, é? Cadê ele que tá doido pra ir? Bora. Leva logo. Despacha. Um abraço pra vocês aí, hein? Aproveitem. Hoje vai fazer um calor muito forte, hein? Vamos começar a ver se a gente tomar uma aguinha a mais. Eu parei de tomar a minha aqui por aqui. Mas aí já aproveitar pra beber bastante água, hein? E aí, qual é o cardápio, Miraci? Hã? Qual é o cardápio de hoje? Vários, né, amiga? É bom demais. Assim que é bom, assim que eu gosto. Vamos curtir mais música? Vai mandando sua mensagem 99115-2155. É o telefone pra você mandar o seu WhatsApp, fazer o seu pedido musical até às 13 horas, hein? Então corre.

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finalizar o programa de hoje, né? Eu volto sábado que vem, se Deus quiser e Ele permitir. E eu falo pra vocês, meu povo, por favor, hoje tá quente demais. Bebam bastante água, hein? Negócio tá brincadeira não, menino. 35 graus, misericórdia. Desse jeito. Vamos cuidar, né? Hidratação total. Vou indo embora, vou deixar vocês com muita música boa, porque só a 100.3 toca as melhores. Um grande beijo no coração de todos. Volto sábado que vem, se Deus quiser e Ele permitir. Até lá. Tchau, tchau.

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2: 1 hora.
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2: 1:29.
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2: 1h58.
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0: Barões da Pisadinha. 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

0: Obrigada, gente. Obrigada.
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2: Essa música que eu vou cantar agora, ela é uma história verídica. 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
2: 2:30.
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0: Hora certa.
1: 12h58.
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6: Olá, boa tarde, boa tarde. 15 horas em ponto, está no ar o meu, o seu, nosso Supernejo. Eita coisa boa, meu nome é Brena Lorena e eu cheguei aqui com tudo, com o melhor do sertanejo, para você poder aproveitar e curtir, claro, na Folha 103, a rádio das pessoas que amam Roraima. Eita coisa boa, gente, eu tô com minha garganta tão ruimzinha hoje. Mas assim, vamos relevando, vamos. Sabe por quê? Porque hoje é sabadão. Sábado é dia de quê? De arrastar o chifre no asfalto aqui na melhor, na Folha 100.3 FM, a rádio das pessoas que amam Roraima, em muito bom e alto som pra você poder curtir as melhores. 991-15-21-55 pra você fazer o teu pedido musical. Pede tua música, participa comigo. E aí, como que tá o coração? Tá apaixonado? Vou colocar música pra quem tá com o coração apaixonado, tá bom? Então vamos lá. Por quê? Porque hoje é dia. Hoje é dia. Diz pra mim. Diz a verdade. Uma vez. Eita, coisa boa. 15 horas e um minutinhos. Na sequência aqui, vamos escutar Simone Mendes, Mano Walter, vamos escutar Marília Tavares, vamos escutar as mais estouradas, as playlists de sucesso. É isso aí, sabadão, quero saber o que que você vai fazer de bom. Manda um beijo aqui pra Eduarda, pra Dona Ivone, nossa querida ouvinte maravilhosa. Ney Neves também tá na escuta. Eita coisa boa! Natasha também, beijo pra você, querida! Tá lá em Bonfim. Joiane Elisa McDonald também lá em Bonfim. Eita! Bom demais. Giovanni, beijo pra você, que eu sei que você tá na escuta. Então vamos lá, sem mais delongas, porque rádio a gente gosta de escutar música, né? Então vamos começar com Mano Walter, fingindo maturidade, sabe? Aquele momento que você tem que fingir que você é madura pra poder fazer dar certo? Pois é, é isso aqui que ele falou em música.
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1: Valeu, Walter e Gustavo Mioto.
2: E nessa sequência, Marília Tavares, Mariana Fagundes, meu tchau é só uma vez. Eita, essa aqui

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2: E nessa sequência, vamos com Marília Tavares, essa regravação de Ponto de Partida aqui na Folha 100.3 FM, a rádio das pessoas que amam Roraima. Meu nome é Brena Lorena, seja muito bem-vinda aqui na Melhor.

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1: E agora vamos com Henrique Juliano. Seja ex, aquela pessoa que não quer ser ex, entendeu? Não se decide, não. Sai de cima.

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1: Agora vamos na sequência com o quê? Simone Mendes, direitos iguais. Aquele momento que o cabra pensa que só porque ele é macho, só ele pode fazer as coisas. Então ela foi lá e fez a música Direitos Iguais, pra mim e pra você. Quer ficar solteiro? Fica. Quem sou eu pra te prender? Olha aí, ó.
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E agora vamos com o Luísa Martins, Parabéns por Me Perder.

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1: Já pensou uma pedrada dessa? Luísa Martins e Marília Tavares. Não conta pra ninguém. Eita, coisa boa.
2: Começa a cantar aí, amigo.

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11: De volta, 15 horas e 31 minutinhos. Você está sintonizado na Folha 100.3 FM, a rádio das pessoas que amam Roraima. Meu muito obrigada pela tua companhia. Vamos lá. Quero mandar um beijo todo especial para o Anaemel, tá bom? Beijo para você e também para o Flaviano. Boa tarde, meu nome é Flaviano, sou do estado do Piauí. Hoje vou estar lá, vou estar de volta na praça e tomar um bom sorvete bem gelado. Beleza, Flaviano, beijo para você. Vamos lá, Anaemel. Mandou mensagem pra gente, mas eu não ouvi antes. Vamos ver a Dona Ivone, vamos lá.
12: Princesa linda, Brena Morena, boa tarde, minha princesa. Eu tô aqui ouvindo seu programa, minha princesa. Toca uma música boa aí, do Gustavo Lima. Eu ofereço pra minha filha que tá fazendo aniversário amanhã. Lá no Alto Alegre, amanhã no Alto Alegre. Minha princesa, eu tô aqui no Taiano, no Taiano. Mas a minha filha está fazendo aniversário amanhã, ofereço para ela. Um abração para você, um abraço para todo mundo aí da rádio, que Deus abençoe.
11: Amém! Muito obrigada pelo seu áudio, pela sua mensagem, pela sua companhia. E claro, seu pedido é uma ordem. Vamos começando aqui com Bala Alojada. Feliz aniversário para sua filha. Beijo, beijo, beijo. Porto Alegre sempre está em peso aqui junto com a gente. Bala Alojada, uma nova música aqui do Gustavo Lima. Eita, menino, que eu gosto é assim. Vamos lá com o embaixador diretamente para o Taiano. Para a Dona Ivone, beijo.
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sequência você vai curtir uma playlist top, porque agora vai ser uma hora pegada de música, viu? Eita, coisa boa, só aqui na Folha 100.3.

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1: Quero mandar um beijo todo especial para todos os meus ouvintes que estão na sintonia da Folha 100.3, a rádio das pessoas que amam Roraima. Beijo para cada um de vocês, beijo pela companhia. Flávio, que estava aqui mandando mensagem, o Anderson também, sempre muito solícito, sempre participando aqui comigo, né? E vamos seguindo com música boa. Guto também está sintonizado, valeu, Guto.
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Um beijo todo especial aqui para o Claudenor, que tá ligadinho lá no Buritis. Beijo pra você, Claudenor, e vamos seguindo com música.

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3: 4 horas.
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1: É. Essa eu sempre tive vontade de cantar junto. É assim, ó.
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3: 4h58.
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0: 17 horas em ponto. Olha só, estamos chegando para mais um programa aqui pela Rádio Folha FM. 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E aí, como é que tá sabadão? Como é que tá o sabadão de vocês? Quente, né? Muita gente aproveitando aí os banhos. Muita gente aproveitando aí pra se refrescar nesse calor de Roraima, eita! Vou pra ligar o ar, hein? Dá nem vontade de sair de casa. E é claro, chegou a companhia mais legal das tardes de sábado, que é o programa Estação Jovem, a estação mais quente do seu rádio roraimense. Comigo, Renison Braga, até às 20 horas, muita música, muitos sucessos pra você curtir aqui na sua Rádio Folha. Olha, o nosso WhatsApp é 91 15 21 55. Você manda pra cá o seu alô, a sua mensagem, e a gente vai fazendo a festa juntos aqui. Repetindo, 91 15 21 55, o número do sucesso. E vamos começar com muita música? Vamos começar com essa? Deixa eu ver aqui. Wesley Safadão, pode ser? Então vamos com Wesley Safadão, começando? Em seguida a gente vai fazer uma playlist legal. Vamos diversificar. Eu costumo dizer que a gente faz uma salada musical. Acho que tá bom na hora de ter um programa também, salada musical, hein? Ia ser legal aqui na rádio. Só os grandes sucessos. Vamos de música? Então vamos aqui começar com Wesley Safadão. Em seguida, daqui a pouco, a gente coloca dance, coloca todos os estilos aqui.
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0: 17h31. Vamos aqui com os ouvintes que estão ligados, sintonizados e conectados na 100.3. Programa Estação Jovem. Vamos lá ouvir aqui o nosso amigo Wesley, que mandou aqui uma mensagem de áudio. Isso? Vamos lá, vamos ouvir aqui. Cadê?
1: Anderson Braga, boa tarde, um abraço, minha joia, minha celebridade. Minha autarquia, minha pontece, que tá com certeza na Estação Folha 100.3. Tá bom, minha joia? Bote butiando aí as melhores. Estou aqui dando um talento aqui no cardíaco, aqui dando uma lavadinha, um grale. E estacionado, né? Estacionado na estação. Aquele abraço, Anderson. Bom fim de semana, meu irmão. Tudo de bom.
0: Valeu, grande Wesley Araújo. O homem tá sumido, hein? Aqui da rádio, sumiu. Mas tá aí, tá ligadinho aqui na 100.3, lavando aí seu carro e ouvindo a melhor, a Rádio Folha, que alcança aí todos os municípios do nosso estado. É, e é isso, a gente começa, né, tocando as melhores, as músicas para você relaxar um pouco depois dessa semana aí de muito trabalho, relaxar, não é? Chegar em casa, curtir sempre as músicas legais. E é esse o nosso intuito, não é? Botar aqui músicas para vocês curtirem. Vocês que estão dirigindo agora, nossos amigos motoristas de aplicativos, táxis convencionais, nossos amigos caminhoneiros que estão aí na estrada, levando e trazendo o desenvolvimento do nosso estado, do Brasil, não é? Então nada mais. Deixa eu só dar uma ok aqui, vamos lá. Então nada mais, não é, do que mandar sempre esse alô aí para vocês que estão na sintonia aqui, curtindo a Rádio Folha. Também um alô especial para Alzira, no bairro Senador Olho Campos. Ela mandou uma mensagem aqui, mas apagou. Mas está mandado aí o seu alô, Alzira. Grande Alzira, cadê aqui? Boa tarde, bom fim de semana. Ney Neves, na sintonia aqui no sítio Renovação, próximo a Mucajaí. Cuida, menino, olha aí, o homem tá na sintonia aqui da Rádio Folha. Renovação, olha, sítio Renovação. O cara chega lá no sítio e fica renovado. Tá aí, valeu, obrigado, Ney Neves. Vamos de música, gente, vamos lá, vamos curtir mais música aqui na 100.3, porque aqui não para, aqui é só sucesso.
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4: O quê? Solta aquela que a galera gosta, vai.

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2: Aí, Júnior, o que será que tinha naquele áudio, hein, meu irmão?
3: César, eu também quero saber, viu?

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3: 5:59.
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4: Isso mesmo, comigo Raimundo Braga. Vamos agora ouvir os nossos ouvintes que estão ligados, sintonizados e conectados aqui com a gente. Olha só, já vejo aqui o Carlos Augusto, a Jaqueline Amazonas também está aqui. Vou já ouvir o áudio dela, vocês vão ouvir junto comigo, é claro. A dona Ivone também já mandou aqui seu áudio, mas vamos ouvir primeiro aqui o do nosso amigo Carlos Augusto, que está aqui na sintonia. Vamos lá, deixa eu já liguei, ok.
5: Muito boa tarde para você, meu querido, tudo bem? Excelente tarde, finalzinho de tarde, sábado. Aqui é o Augusto, operador de moto niveladora, fazendo serviço de terraplenagem aqui na região da Fonte Nova, aqui, ó, município do Cantar, perto do Serra Grande 2. Estamos sintonizados na 100.3, Rádio Folha, a rádio do povo roraimense. Coloca o somzão aí de Le Click, Tonight's in the Night, pra gente que tá ligado na programação. Um abraço aí pro meu amigo Mangolão, Wesley, o homem que faz a diferença na rodagem, e pra todos que estão sintonizados. Um abraço aqui do Augusto e pra todos que estão sintonizados aí na Rádio Folha. Um abraço, querido, bom final de semana pra você.
4: Valeu, Augusto aí, voz de locutor, hein? É locutor? Tá na sintonia lá no Cantar. Valeu, obrigado aí, trabalhando, ouvindo aqui a Rádio Folha FM. Só sucesso. Vamos ver agora a dona Ivone.
6: Boa tarde, meu amigo. Boa tarde.
4: Boa tarde. Boa noite.
6: Tô aqui ouvindo o seu programa, meu amigo. Eu não perco o seu programa. Meu amigo, tá com a música aí pra mim. Ofereço pra minha filha Nota Alec, que tá fazendo aniversário amanhã, minha filha. Fazendo aniversário. Pra Diana, que ela tá fazendo aniversário. Ofereço pra todos os ouvintes do programa. E pra mim, né, meu amigo? Você sabe a música que eu gosto. Um abraço, meu amigo.
4: Obrigado, dona Ivone. Olha aí, a sua filha fazendo aniversário. Na Ivone, que tá no Taiano, né? Ouvindo aqui a programação. Amanhã é aniversário da filhota. Legal, feliz aniversário. Muitos anos de vida pra ela. Obrigado, dona Ivone, por estar sempre ouvindo aqui com a gente.
7: Boa tarde, Hanerson Braga, ouvintes do Estação Jovem.
4: Já estou
7: aqui na escuta da melhor do estado de Roraima. Coloca uma música agitada aí pra gente ficar curtindo esse final de tarde. Tá bom? Um beijo pra vocês.
4: Tá ok. Olha, vou botar aqui daqui a pouco da Gretchen pra você. Conga la conga. Sei que você gosta dessa música. A gente vai tocar daqui a pouquinho aqui pra você, tá bom? Grande Jaqueline Amazonas, a mulher aqui que comanda as notícias da semana, né, no Resumão da Folha, o jornal também do meio-dia, juntamente com o Natanael Vieira. Então aqui você também fica bem informado sobre as notícias do dia com Jaqueline Amazonas.

0: A Jaque também, a dona Ivone, o Juvenal, que estava trabalhando, já chegou de Manaus, curtindo também a programação, Wesley Araújo, Alzira, ao Claudenor, ao Ney Neves, lá em Mucajaí, também ligado aqui na 100.3. Valeu, obrigado, lá no sítio Renovação. Então, pode mandar seu WhatsApp 91 15 21 55 e curtir aqui a sua música. Vamos de música? Eu tava pesquisando aqui algumas, na verdade eu tentei entender aqui o pedido musical do nosso ouvinte, o Carlos, ele pediu aqui, Roger Knight, Tonight, não sei o quê. Aí eu vou procurar. Eu vou procurar aqui, vou ver se eu acho, tá bom? Mas vamos curtir essa aqui? Vamos mudar um pouquinho o ritmo agora? Vamos com essa? Vamos lá.
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10: Às 18h31. Eita, que legal, hein? Ter vocês aqui, olha só. A nossa amiga Nete Paixão tá mandando aqui um alô. Boa noite, Hanisson. Manda um alô pra nós. Estamos na sintonia. A locutora Nete Paixão. E o locutor Cristiano Souza, forte abraço. Aí, sim, Cristiano Souza, também a Nete, que legal, hein? Obrigado pela sintonia, vocês estão curtindo, mandou aqui uma foto. Ouvindo aí a 100.3. Brigadaço. Olha, eu vou rolar isso aqui rapidão, enquanto eu vou ali tomar uma aguinha, que ainda não... tive tempo de sair aqui, em seguida aí eu vou tocando as músicas da playlist que a gente preparou aqui pra vocês curtirem, tá bom? Então curta essa aqui, já dá na programação da 100.3 e já eu volto.

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1: Você gosta, né?
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0: Isso mesmo, 19 horas e 3 minutos. E aí, como é que tá? Já deu uma aliviada o calor? Eu tô aqui no ar-condicionado, não tô sabendo de nada. Sei que Boa Vista hoje tá pegando fogo em todos os sentidos. Boa Vista não, Roraima. E olha, pra você aí que quer ficar bem informado, já dou a dica de imediato. folhabv.com.br, onde você fica bem informado de todas as notícias. 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Então já sabe aí, é só ir lá conferir as matérias. Tem aqui, olha, em destaque, homem alvejado, distribuidora por dupla em motocicleta. Tem também questão da eleição 2026. Solto após prisão, Daniel Trindade disse que foi vítima de perseguição política e garante manter candidatura. Tem uma série que também tem. Lembrando que amanhã tem o Agenda da Semana, então você já não pode perder, já tem que ficar ligadinho aqui na 100.3, bem cedinho, claro, acompanhando agora e bem cedinho, acompanhando toda a programação aqui da Rádio Folha. Olha, o nosso WhatsApp 91-15-21-55, o número do sucesso, você já sabe qual é. Se não sabe, vou repetir, 91-15-21-55. E quando você for mandar mensagem pra cá, mande aí com seu nome pra gente identificar aqui e mandar o alô, beleza? Vamos de música?
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0: 19 horas e 31 minutos. Olha, mandar um alô especial para os nossos ouvintes que estão ligados, sintonizados e conectados aqui com a gente na 100.3, a rádio das pessoas que amam Roraima. Vamos lá, então deixa eu mandar aqui o alô especial para Cleonice, para Giedra, para Ju Raposa, Elizabeth Silva, para Tânia, também para o Gomes Pereira, também a Rosa Vieira, Malquilares, Aval, Johnny, José de Souza, também o Moisés Félix e a todos que estão na sintonia aqui da 100.3. Olha, o nosso WhatsApp é 9115-2155, você manda pra cá o seu alô e a gente manda aquele abração pra você. Manda um alô pro Zé Cimentel, tá em Boa Vista, no bairro Canaã. Tá aí, tá mandado o alô especial. É o Ney Neves, lá de Mucajaí. Olha, lembrando sempre, se você for sair pra se divertir, tá curtindo o sabadão, quer se divertir, então já sabe. Se for beber, não dirija, se dirigir, não beba, evite acidentes. É, preserve aí a sua vida, porque ela é preciosa. E a gente vai de mais música, daqui a pouco tem nosso amigo Roger Lima, seu programa Overnight, trazendo todas as músicas dos anos 80, 90, tocando só sucesso, é claro. E o nosso amigo Roger Lima manja muito, mas no flashback, hein? Quem não gosta, quem não curte? Vamos de música!
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